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0: 51, eu espero você. 19-3807-2237 é o nosso WhatsApp, repetindo, 19-3807-2237. Eu estou te esperando. A sua mensagem, a sua sugestão musical. Oh, ei, oh, ei, música boa, não venha com porcaria, hein?
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0: Vamos começar muito bem. Olha a hora, gente, olha a hora. 5 horas, 5 minutinhos, 5 e 5. Meu muito obrigado a você que tá no Tabedão Preto da Vida. Menino, meninas, bom dia, bom dia, bom dia. Meu muito obrigado a estes heróis do asfalto. Bom dia ao policial militar, ao policial civil, ao guarda municipal, bombeiros e seguranças, os nossos heróis amorimos do dia.
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0: O relógio marcou. Trabalhar. Vamos trabalhar. Vamos acordar. Vambora, vambora. Ai, meu Deus. Ai, para.

acordar. Vamos trabalhar, vamos trabalhar. Afinal de contas, lindo nós é, mas também é pobre. Vambora, vambora. Agradecendo aqui mais uma vez ao nosso meninão João Empinadinho. Cada mensagem gostosa, hein, João? Cada mensagem maravilhosa. Obrigado, João. Obrigado. Ela está demais. Um abraço e um beijo também para a linda menina Maria Boisac. Como vai você? Eu preciso saber da sua vida. Não importa onde estão as suas dívidas. Bom dia. Eu acho que eu não tenho, viu? Eu vou dar até uma procurada agora aqui, ó. Não, com César e Paulinho eu não tenho, é quase certeza. Zezé de Camargo e Luciano, não sei se é a mesma música. Pode ser, linda? Pode ser?

0: Brasil, Benedito. Benedito, um abraço, garoto. Um abraço, meninão. Bom dia pra você. Saúde. Ih, acho que eu fiz alguma caca lá. Saúde pra família. Eu fui procurar música. Olha o que aconteceu, tá vendo? É isso que dá fuçar onde não se deve, ou mexer onde não se pode. Mas tudo bem, a gente já vai recomeçar aqui. Deixa eu ver, Benedito Jardim Brasil, bom dia. Deixa eu ver quem mais tá com a gente aqui. Só um instantinho. Pera lá, pera lá, pera lá. O nosso meninão, garotão, como sempre, né? O nosso menino Wilson e a linda Silvana em Arcas. Deixa eu cumprimentar o casal. Deixa eu cumprimentar a família. Bom dia. Também, deixa eu ver quem mais já acabou de chegar aqui. A Dulce, né? A linda menina Dulce, bairro Ribeirão, bom dia, bom dia. O seu Aluir, a dona Maria do Carmo, deixa eu ver aqui o bom dia dessas crianças. Bom dia, seu Aluir, bom dia.
1: Bom dia, Bidê, aqui as crianças aqui do modelo, graças a Deus, já estamos acordados.
0: Nossa,
1: fica te ouvindo aí,
0: pessoal,
1: tudo certinho, graças a Deus.
0: Tá acelerado aí.
1: Tudo bem com você aí?
0: Pera aí.
1: E as crianças aqui do modelo, graças a Deus, já estamos acordados. Prontinho, vai ficar te ouvindo aí.
0: Obrigado.
1: Tudo certinho, graças a Deus, com saúde. Espero ter tudo bem com você aí.
0: Sem reclamação, sem reclamação, você, graças a Deus. Obrigado, seu Aluir. Dá um beijão na dona Maria do Carmo aí. Pera aí, deixa eu separar.
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0: Senão vai dar caca aí. Pera aí, deixa eu ver se ela vai aceitar. Voltou pra cá. Pronto, pronto, pronto. Obrigado, meu senhor Aluir. Dá um beijão na menina, na dona Maria do Carmo aí. Obrigado pelo carinho da família, viu? Bom dia, bom dia. Vambora, vambora. Cadê? Ah, pera aí. Aqui para e ali, acho que foi, não foi? Deixa eu ver se foi. Foi.
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0: Bom dia, obrigado, obrigado. 5 horas, 15 minutinhos, 5:15, está no ar. Um pequeno assunto, uma grande informação. É bate-papo. 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Agora são 5 horas 17 minutinhos. Um pequeno assunto, uma grande informação. Pressão arterial. Entenda os números. Pressão arterial. Como é qualificada como uma pressão maravilhosa? Entre 12 e 8. Isso. Mínima 8, máxima. Peraí. Mínima 8, máxima de 12. Normal. Normal, como é considerado? De 120, ali é de 13. De 13 até 8,5, 9, aceitável, aceitável. 13 até um 8,5 é aceitável. Mínima 8,5, máxima de 3. Pré-hipertensão. Aí já está com 14 por 9. Ou 9 por 14. Então fique esperto. Hipertensão estágio 1. 15, quase já bateu 16. Por 10. Aí já tá começando a assar a batata. Hipertensão estágio 2. 11 por 8. A batata já tá assando. Se chegar a 18 por 11, então, meu amigo, aí a batata tá queimando. E se passar de 18, aí não tem outro jeito. O hospital é o seu endereço.
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0: Zezete Camargo e Luciano. A linda menina Maria Boisac em Limeira, obrigado. Bom dia, bom dia. Aliás, uma música eterna, hein? 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
1: Deixou.

0: às 5h30.
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0: Bom dia, é Lourenço, é Lorival, o menino caçador. Bora!
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2: O galo cantou. O relógio marcou.
0: Trabalhar. Sim, sim. Trabalhar. Quem tá no tapetão preto da vida. Não tem dia, não tem hora. Meu muito obrigado pela

Beijo, prosperidade. E vamos agradecer essa galera aqui. Luiz Marcelo Brolese. É pra família, pra nós, para o povo. É Luiz Paió. Ô, Paió, um abraço, meninão. Grande pescoço. O melhor goleiro da história de Amparo. Uma muralha. Um abração. Olga Simões. Linda, linda, linda, linda, maravilhosa. Bom dia, Olga. Obrigado pelo carinho, viu? Daiane. Ai, Daiane, esse lanche natural. Desejo de atum. Lindona, beijão, um abraço pra você, saúde sempre. Adilson Casotti. Pensa, imaginem aí aquele Tom Cruise, credo. Imagine aquele Brad Pitt, Deus me livre. É ele, conhecido como Taxista Love, conhecido como aplicativo símbolo sexual. Um abraço, Adilson. Saúde, menino. Bons trabalhos aí, viu? Prosperidade sempre. Júnior Fontana e a linda menina Maria Guilherme. Obrigado, obrigado. Dito Almeida. Um abraço ao meninão. Dito Almeida e família. Bom dia, menino. Valdir China, uma mistura de leite com abacate. Um abraço, Chinão. Um abraço, Valmir Formiga. A primeira coisa que o Valmir Formiga faz quando acorda é olhar no aplicativo se vai chover. Um abraço, Valmir. Vai trabalhar, Marcelo Vitorino. Trabalhar, meninão. Vamos trabalhar, garoto. Márcio Fanelli, de novo, rapaz.

0: panela, hein? Vive fazendo média, também aprontou a vida inteira, hein? É, depois chega nessa idade e quer comer hóstia na missa. Ah, não adianta mais, esquece. Um abraço, Márcio Vanelli, saúde, viu, garotão? Miguel Furioso, Bidé, manda um beijo pro prefeito mais lindo da história de Amparo. Ai, Deus do céu, tá em campanha, Miguel, não é possível. Um abração, Miguel, saúde sempre aí, garoto, obrigado pelo carinho. A menina Maria Voisac, linda, maravilhosa, em Limeira, bom dia, obrigado, linda, obrigado. É João Pavão, empinadinho, João Pavão, Paulo Roberto Gonçalves, um abraço, Paulinho. O melhor centroavante, depois do Paulinho Bombrinho, Paulinho Neps. Um abraço, um abração, a Mauri Aparecido Cunha. Bom dia, Mauri, bom dia, Pinhalzinho, Pinhalzinho. Bom dia, menino, bom dia, garoto. Deixa eu ver quem mais tá com a gente aqui, Benedito Jardim Brasil. Ouviu o seu Inhalinda Silvana em Arcada, o seu Aluíra, Dona Maria do Carmo. Um beijão a essa família linda, maravilhosa. Adriano Poli, um abraço. João Pavão, um abração pra você, João Pavão. Deixa eu ver quem, o quê? Não. Especial para o... Deixa eu ver o que o Luizinho tá aprontando lá. Bidé, manda um modão para nós. Oferece a todos os ouvintes. Seu Zé do Mercado São Francisco. O cara vende marca fiado. Fica mandando música, botão. Cunhadão, João Pavão, pro Natal, pescoço. O Artinho Massagista, do Mercado São Francisco. Toda a galera da Minasa. Especial para o Natal, que faz 4.1. Ah, o Natal. O aniversário. O Natalzão. Parabéns. Parabéns. Se eu não tô enganado também, hoje é aniversário da fisioterapeuta, a doutora Valquíria Morandi, acho que se não estou enganado, também é aniversário da Valquíria hoje, a Val, a linda Val, parabéns, Val, saúde, menina, deixa eu ver aqui pro Natal também, Havaí, de capa de revista, exposta na banca, para todos verem. Um abraço, um beijo, Vairde. Para finalizar nesse bloco, Josenildo Josiap Bahia. Bom dia, Bahia. Esta terra de todos os santos. Obrigado pelo carinho, gente. Ah, sim, claro. Leandrão. Ei, Leandro Pascoalão. Vamos trabalhar, Leandrão. Vamos trabalhar. Um beijo, um abraço. Daqui a pouco vou mandar um beijão pro Brian, hein? Altair Silva. Conheci seu sobrinho ontem, hein? Sobrinho afiliado, hein? Junto com a mamãe Tamires, que coisa mais linda. Daqui a pouco detalhes, daqui a pouco desse encontro. Tá certo que a mãe teve que levar o Brian pra vencer, mas tudo bem. Daqui a pouco a gente conta esse encontro lindo e maravilhoso. Peraí.
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0: 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Aliás, ontem, um beijão à família, o Altair. Altair Silva, o grande canhão, o eterno canhão da Vanini. Bom dia, menino, bom dia, família. Tive o prazer ontem de conhecer o Brian, lindo garoto, maravilhoso garoto, com a mamãe, a dona Tamires, a família, bom dia, viu? É, ainda bem que o Fran estava presente e aí aproveitou para benzer a criança, né? Levou um susto. A hora que ficou sabendo, ah, você que é o bidê da rádio, escutei aquele grito, aquele susto, aquela coisa toda assim. Graças a Deus o Fran estava lá. O Fran é benzedor, né? O Fran é benzedeira, na verdade, né? É, o Fran benzeu já, graças a Deus tudo normalizou. Beijão pra família, viu, pro Brian. Pra mamãe Tamires, ele é sobrinho do Altair, daqui a pouco a gente fala mais, fiquei preocupado, mas sorte que a benzedeira Fran tava lá. 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Atenção aí, gente. Informações. O Conselho Municipal das Pessoas com Deficiência e Mobilidade Reduzida, em parceria com a Prefeitura de Amparo, por meio das Secretarias de Desenvolvimento Social, Direitos Humanos e Cidadania e Educação, realiza o Amparo Sem Barreiras. O evento está agendado para este próximo sábado, dia 19, das 9 da manhã até a 1 da tarde, na Feira do Produtor, na Avenida Raul de Oliveira Fagundes, e é realizado em sensibilização ao Dia Nacional de Luta da Pessoa com Deficiência. O evento tem por objetivo promover a conscientização e a sensibilização sobre os direitos e necessidades as pessoas com deficiência, colocando-os como protagonistas da ação, bem como fomentar a inclusão e a acessibilidade em todas as áreas da sociedade. Mais uma vez, atenção agora, os inscritos que possuem deficiência e que necessitem de transporte acessível deverão realizar sua inscrição, ok? O cadastro deve ser feito através do link que está no site oficial da Prefeitura. Vamos comparecer, afinal de contas, a igualdade também é, com toda a certeza, um respeito que devemos ter.
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Márcio Fanelli Andradas, Minas Gerais, e a linda menina Maria Tereza Martins. Tivemos antes Mourão da Porteira, menino Luizinho, Jardim das Aves Amparo. Bom dia, gente. Obrigado pelo carinho, hein? São

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0: Bom dia, 6 horas.
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0: Bom!

0: dia, bom dia, bom dia. Rick de Reno. 6:04. 6:04. Está no ar o nosso encontro com Deus. 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Ninguém vai viver na felicidade enquanto estiver mentindo. Ninguém vai viver na paz enquanto prejudica o seu próximo. Para de ser otário. Pare de ser otário. Aliás, este é o pecado dos malandros. Achar que não tem outro malandro mais esperto do que ele. Nunca nesta terra o homem foi feliz. Nunca nesta terra o homem teve paz enquanto é mentiroso. Enquanto é um ganancioso sem fronteiras. Enquanto é um invejoso. Você só vai ter felicidade e paz quando você realmente encontrar Deus. Mas não se esqueça, Jesus disse: só vai e só chega ao Pai se passar por mim.
1: O anjo do Senhor anunciou a Maria, e ela concebeu do Espírito Santo. Ave Maria, cheia de graça, o Senhor é convosco. Bendita sois vós entre as mulheres, e bendito é o fruto do vosso ventre, Jesus. Santa Maria, Mãe de Deus, rogai por nós, pecadores, agora e na hora da nossa morte. Amém. Eis aqui a escrava do Senhor, faça-se em mim segundo a vossa palavra. Ave Maria, cheia de graça, o Senhor é convosco. Bendita sois vós entre as mulheres, e bendito é o fruto do vosso ventre, Jesus. Santa Maria, Mãe de Deus, rogai por nós, pecadores, agora e na hora da nossa morte. Amém. E o Verbo se fez carne e habitou entre nós. Ave Maria, cheia de graça, o Senhor é convosco. Bendita sois vós entre as mulheres, e bendito é o fruto do vosso ventre, Jesus. Santa Maria, Mãe de Deus, rogai por nós, pecadores, agora e na hora da nossa morte. Amém. Rogai por nós, Santa Mãe de Deus, para que sejamos dignos das promessas de Cristo. Oremos. Derramai, ó Deus, a vossa graça em nossos corações, para que, conhecendo pela mensagem do anjo a encarnação do vosso Filho, cheguemos, por sua paixão e cruz, à glória da ressurreição. Por Cristo nosso Senhor. Amém. Glória ao Pai, ao Filho e ao Espírito Santo, como era no princípio, agora e sempre. Amém.
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0: Olha a hora.
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0: Trabalhar. Vai trabalhar. Não, não adianta chorar, não. Na hora que tava gastando o cartão, tava risada. Na hora que prometeu a pensão, achou que era bambambam. Agora aguenta. Vai trabalhar, porque hoje é quarta-feira.
3: Feliz aniversário.
0: Parabéns, parabéns.
3: Feliz aniversário.
0: 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Um abraço ao meninão Natal. Parabéns, Natal.
3: Feliz aniversário.
0: Saúde, garoto. Saúde, tudo de bom pra você e pra família. Hoje também da linda, talentosa e super profissional.
3: Feliz aniversário.
0: Fisioterapeuta. A menina Val. Isso, Valquíria Morandi. Ah, um abraço. Apertei onde não podia, onde não devia, o que aconteceu. É sempre assim, né? A gente vai fazer um agrado, vai fazer uma graça e faz caga pra variar. São 6h19, peraí, nós já vai voltar já, é rapidinho aqui. Mais uma vez, peraí, deixa eu só puxar lá pra cima. Pronto, pronto, pronto. Eu falei que era rápido. Opa, nós tá ligado, ó. Aqui, ó. Tá pensando o quê? Tá pensando o quê? Nós é burrão, mas não é ligeiro. Muita música boa, muito bate-papo, muita informação, como sempre. Como eu estava falando, Valquíria, linda Val. Parabéns, saúde e felicidade, menina. Deixa eu ver também um abração aqui, peraí. Peraí, gente, calma lá, tá lotado. O que vocês querem que eu faça? Ô, Brian, um bom dia para esse menino lindo. Conheci no mercado o Barticioto ontem. A mamãe Tamires, ele é sobrinho do Altair, o canhão da Vanini. Um abraço à família. Um abraço à família. Marli Cileta, Mara Cileta, bom dia, meninas lindas, bom dia. Marcelo Vitorino, trabalhar, Marcelão. Mais uma vez, a linda, maravilhosa Daiane e a menina Olga Simões, bom dia, bom dia. Um abraço ao Mauri Cunha. Josana Gonçalves, bom dia, Josana. Edson Dorigatti, obrigado, Itapira. Obrigado, Itapira. Fernando Garcia. É, a metralhadora virou estilingue, viu? Um abraço, Fernandão, saúde. Mais uma vez, obrigado ao Dito Almeida e família. Maria Guilherme, bom dia, bom dia. Obrigado, menina linda. Pera aí, vamos para o segundo bloco. Calma lá, deixa eu ver. Sebastião, ô Sebastião Dentista. Um abraço pro Sebastião Dentista. A mulherada...

0: Bom dia aí pra galera, direto de Pernambuco. É Pernambuco mesmo? Deixa eu ver direitinho aqui, peraí, deixa eu ver.
1: E aqui é Danilo de Itabira, Pernambuco.
0: Itabira, Pernambuco, bom dia, galera. Frigorífico Real Carnes, bom dia. Olha a linguiça, olha a linguiça. Um abraço, menino Jair Fernandes, Espírito Santo do Pinhal. A linda Isabel Casotti, família, bom dia, linda. Um abraço ao Caetano, Curitiba, Paraná, bom dia, bom dia. Um abraço ao menino Zelão, Vale Verde, o mais bonito do Vale Verde, o mais lindão do Vale Verde é o Zelão. Um abraço pra você, o Brás, o playlist do Chifre, a seleção musical dos cornos. Um abraço, Brás, um abraço também pra linda Josana Gonçalves, eternamente apaixonada. Bom dia, mas bom dia com muita alegria.
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0: 6h29.
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Obrigado, garoto. De Paulo e Paulinho. Amor de primavera. Agora são 6h34. Mais uma vez lembrando que entre 7 e 7h25, na nossa sintonia, horário eleitoral. No aplicativo e site, a programação segue normal, ok? Durante o período do horário eleitoral. Agora é o clima, o tempo. Como fica a quarta-feira, 16 de setembro? 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

0: A sua família, obrigado pelo carinho, viu? 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É, deixa eu mandar um beijão pra essa galera que tá aqui. Maria José, um beijo, linda saúde pra você e pra família. Grande Vagnão Mosqueto, eterno pescador da Vara Mole. Um abraço, Mosquetão, saúde pra você. Galassi Motos, um abraço pro Galassi. Fez 3 gols domingo no goleiro Sérgio Palmeiras. Ficou irradiante, parecia um menino, parecia um garoto, um molecão. Como sempre é, Valmir Bonifácio, bom dia. Varginha, Minas Gerais, bom dia, garoto. Rogério e a linda Terezinha Pedreira, bom dia, o casal, bom dia, família. Dona Maria Pascoalon, só um instante quanto à seleção musical, tá bom? Na sequência, como eu falei, as meninas véias, virgens indígenas e o clima. O tempo, a quarta-feira está diferente. Parece que a chuva vai dar uma trégua. Parece que hoje, quarta-feira, o sol vai secar a roupa. Quarta-feira, o sol vai diminuir o cheiro de bolor que você está. Hoje o sol deve sair e permanecer. Mínima agora 14, a máxima 23 graus. Nos próximos dias, a temperatura vai subir. Mas no domingo deveremos ter muita chuva. É. Não mudou muita coisa. Mas vamos lá. Na sequência, o menino Zelão. Vale Verde, bom dia, garoto. E também a linda Josana Gonçalves.
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0: Suzana Gonçalves. Bom dia, bom dia. Os eternos meninos da música Chitão e Choró. 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Destaque do esporte, atenção aí. Ontem tivemos pela Sul-Americana, Morumbis falhou. São Paulo 1, Boca Juniors 1. O Boca avança. Ontem, São Januário, Vasco 2, Santa Fé 0. O Vasco avança. Hoje, Mineirão, Atlético Mineiro e Santos. O Santos venceu na Vila 2-0. O Galo tem que reverter. Aí é amanhã o próximo jogo. É esse aí o compromisso. Atenção, vamos aqui para... Era isso só um momento. Para a Libertadores da América. Atenção aí. Hoje, Neoquímica Arena, Corinthians e Estudiantes. Empatou na Argentina. Uma vitória simples está classificado. O Flamengo recebe amanhã. Ontem, Platense 2, Fluminense 1, mas o Fluminense tinha vencido no Maracanã por 2-0. O Fluminense avança na Libertadores. E hoje tem LDU e Palmeiras. Lembrando que o Palmeiras venceu por 1-0. A LDU tem que reverter o resultado para se classificar.
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0: Bem, um bom dia lindo e maravilhoso pra menina, né? Sempre, aliás, menina linda e maravilhosa, Regina Teixeira Galo. Bom dia, Rê. Saúde aí, viu?
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0: O meu dia, o nosso, é de alegria. É de muita

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Sim, meu paixão. 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

0: Bom dia, 7h28.
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Sua família, Pedrão, ao nosso querido garoto, ontem, né? 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Ontem eu passei pelo Mercado Barticiotti, no finalzinho da tarde, depois do compromisso, dei uma passada lá e aí encontrei um garoto lindo, maravilhoso, Brian, bom dia pra você, bom dia pra família, bom dia pra mamãe, a Tamires, tá, né? Família linda, maravilhosa. Falou, nossa, eu escuto o programa, mãe, você ele conhece tudo, até as vinhetas. É, aí eu acredito, eu deve ter uns 10 anos, aí 11 anos o menino, ele é sobrinho do garoto Altair, a gente fala, Altair Silva, o melhor camisa 10 da história da Vanini, o verdadeiro canhão da Vanini, né? E é isso que é gostoso, gente, essa amizade, essa retribuição da família e principalmente vindo de uma criança, né? Tá certo que ele se assustou, né? A hora que ele viu assim, tinha uma imagem.

0: vamos, Bidé. Bidé, é quarta-feira, 16 de setembro de 2026. Há exatamente 41 anos atrás, nascia o mais lindo de Amparo. Manda uma moda pra nós aí, Bidé.
1: Grande Natal! Parabéns, garoto! Saúde!
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0: garoto Natal. Parabéns, menino. Toda a saúde do mundo pra você. Hoje também é aniversário da fisioterapeuta Dona Valquíria, né? A linda menina. Val, bom dia, bom dia. Saúde pra você e para todo mundo aí. Um abraço à galera de Amortecedores Mojimirim. Um abraço aí, galera. Boas vendas, bons trabalhos, viu? Vamos agradecer aqui os parceiros. 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

0: É hora de gratidão.
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0: O relógio marcou. Vai trabalhar. Quem tá no tapetão preto da vida? Meninos e meninas, mocinhas e rapazes, obrigado pela carona, bom dia. Hoje é quarta-feira, dia 16 de setembro.

obrigado a cada um de vocês. Se Deus permitir, a direção deixar amanhã a partir das 5 é o nosso encontro aqui em 88,1 FM Nova Difusora. Na sequência, o Padre Marcelo Rossi, a programação 24 horas, afinal de contas, é a emissora do coração. Valeu, tchau, tchau.

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Tem apenas 6 palavras. Tenho certeza que você já ouviu. Tudo posso naquele que me fortalece. Filipenses capítulo 4, 13. Versículo 13. Vou repetir. Tudo posso naquele que me fortalece. Nós repetimos esse versículo antes de uma entrevista, antes de um jogo, de uma corrida, de uma grande vitória, como se São Paulo estivesse dizendo que com Cristo você vai conseguir tudo o que você quiser. Mas não foi isso que ele quis dizer. Paulo escreveu essas palavras dentro de uma cela, estava na cadeia, preso. Então, antes de dizer tudo posso naquele que me fortalece, ele escreveu: aprendi a viver contente em toda e qualquer situação. Porque o contentamento não é algo natural. A nossa natureza sempre quer mais. Mais dinheiro, mais reconhecimento, mais sucesso, mais seguidores. E quanto mais conseguimos, a pergunta nunca é. E quando conseguimos, aliás, a pergunta nunca é: isso é suficiente? A pergunta sempre é: e agora, qual é o próximo passo? Então Paulo diz: sei passar necessidade e sei ter abundância. Aprendi o segredo de ter muito e de não ter nada. E só aí ele declara: tudo posso naquele que me fortalece. Percebe? Paulo não estava dizendo que Cristo lhe dava forças para conseguir tudo o que queria. Ele estava dizendo que Cristo lhe dava forças para continuar, mesmo quando não conseguia. Eu chamo a música, tá, Padinha? Fica tranquilo. O texto é comprido. Ele estava dizendo que Cristo lhe dava forças para continuar, mesmo quando não conseguia. Então esse versículo não é sobre conquistar tudo. É sobre suportar tudo sem perder a fé. Porque talvez, atenção, amados, porque talvez a maior ameaça à sua alma não seja o sofrimento. Talvez seja acreditar que alguma coisa deste mundo possa satisfazer você completamente. E é por isso que às vezes Deus permite que aquilo que você se apoiava desapareça, para mostrar quem realmente sustentava você o tempo todo. Porque quando Cristo é suficiente, o sucesso não sobe a sua cabeça. O fracasso não define quem você é. E nenhuma perda consegue destruir você. Porque quando Deus se torna o seu tesouro, o mundo perde o poder sobre você. Pense nisso e escute isso.

0: vamos, Senhor.
1: Bom dia, boa tarde, boa noite, Mário, Duarte,
2: bom dia.
1: Boa noite, Padre. Mário, bom dia. Ficou claro agora, a partir de ontem, a fusão, a importância da união do, da coroa de São Miguel Arcanjo com o momento
2: okay,
1: de...
2: Ok, ficou claro.
1: Padre. Até o final da quarentena, então... Ah, padre, mas eu não posso acompanhar os dois juntos, não tem problema. Ah, eu não consigo um ou outro, é, porque, exemplo... É, vamos lá, Mário, Pandinha, é, quem não pode acompanhar a coroa, o que ela faz?
3: A PE, Marcelo Rossi Oficial, verificar se tem um certificado que é um selo azul, pode acompanhar a hora que quiser, da onde quiser, no celular, no tablet, no computador, não tem desculpa para não acompanhar a coroa de São Miguel, viu, padre? Hoje é a tecnologia YouTube, né? Nos favorece.
1: E aí você YouTube, vai se inscrever isso, no YouTube. É, no
2: ô, padre, YouTube. E muita gente me pergunta aqui no WhatsApp, mas pode acompanhar gravado? Posso orar gravado? Aí eu sempre repito, gente, o padre tem uma frase linda que explica muito sobre isso, que é, nós não colocamos limites ao poder de Deus. Pode acompanhar gravado, sim.
1: E eu vou contar uma coisa pra vocês, tá? É, no início até eu falava, não, poxa, ao vivo é interação, tudo, mas o senhor também, de novo, carinhosamente, é, gente, eu ia, como eu não sei, não era 40 dias com o São Miguel?
3: Sim.
1: Era 40 dias com o São Miguel. Deus mudou pra quarentena. Então você vê que é a vontade dele, seja feita a vontade dele. Aí depois, que então não são 40 dias, são 46.
2: 46.
1: Okay? 46 dias. É, e agora... O senhor fazendo isso, una, porque esse momento de fé é o que salva de vidas, né? São décadas que o senhor usa, então o que nos mantém em pé, então ele mesmo está levando a isso. Então, por favor, a importância da coroa, tá? Então, e essa intimidade que você vai ver, e a parte você vai poder lá ler as intenções, ver como que há essa intimidade que não tem preço. Isso, a bênção de fazer no YouTube, isso foi isso. Essa compartilhar. Gente, o resto desse texto dá para rezar em 10 minutos no máximo. É, e aí aqui não, é diferente. Tá? E essa fusão com a rádio. Agora, Mário, podia explicou para nós pelo YouTube. Agora, se eu não consigo pela rádio, padre, eu não posso acompanhar, tem momentos que eu não posso. O que eu faço?
2: Spotify, todos os episódios, todos os programas estão no Spotify, então é só você chegar na sua casa, colocar no Spotify e acompanhar o programa na hora que você quiser, além das reprises que temos no app.
1: Mas o que agora fica bem claro, foi desde ontem, agora passou, agora é fundamental. Não sei se ficou claro isso para os dois. Até antes, nem tanto, mas a partir de ontem, tá? O que aconteceu ontem e a partir de agora é fundamental as duas coisas. Tá ficando claro isso, Mário e Pandinha?
2: Ah, muito claro, tá? Muito claro.
1: Os dois.
3: Claro.
1: Guilherme, você que tá aí. Nem sei se vai.
2: Tô aqui.
1: Entendeu? Ficou claro isso?
4: Com certeza.
1: Tá, então, a partir de agora, nós estamos afunilando, chegando no final dessa quarentena. Já estamos, quase 15 dias, ou a trezena. Tá? Então, é fundamental as duas coisas. E eu deixei uma missão para o Mário. Aliás, o Mário acompanhou desde o início?
2: Acompanhei sim, padre. Acompanhei desde o início.
1: Pandinha, acompanhou desde o início
3: desde
1: também?
3: Desde o início, padre. 7 horas da manhã, recebi a notificação e estamos acompanhando. Glória a Deus.
1: Por isso a importância. Eu sempre esqueci de falar, hoje eu não esqueci.
3: Ativar o sininho, padre?
1: Ativar o sininho.
3: Like, quer e, curtir e compartilhar.
1: Que é por causa do algoritmo, né? Que vai poder ler. Mas, Pandinha, porque depois o Mário já vai aproveitar o dicionário que eu te deixei uma missão pro Mário.
2: Sim, já peguei aqui, padre.
1: O que você destaca, Pandinha?
3: Ah, hoje? Eu destaco, padre, essa mensagem que o senhor abriu o programa, né? Nós temos mania mesmo de falar tudo posso naquele que me fortalece. Mas nós não compreendemos na realidade o que significa isso, né? E assim, quando o senhor falou, eu fiquei muito feliz. Eu não vou falar que eu sou perfeito, não, porque perfeito só Deus, só Jesus Cristo, né? Mas eu aprendi, eu não tendo, o Mário convive comigo aqui sempre, ele sabe disso, e o Mário também é assim. Eu tendo, eu não tendo, acontecendo ou não acontecendo, eu continuo alegre do mesmo jeito que é o que Deus quer da gente.
2: Meu, né, Pandinho, Madre? É impressionante, padre, isso é verdade. Eu, por exemplo, tem momentos que me acontecem coisas que eu fico muito aborrecido, que eu fico chateado, que eu fico... Eu tenho esses sentimentos que todo mundo tem. Mas o Pandinho é impressionante, padre, porque acontece qualquer coisa e ele tá sempre do mesmo jeito. Eu falo, mas como assim, Pandinho? Não, tem que ser assim, tá tudo certo, vambora, vamos pra cima. E eu fico, às vezes, até impressionado com ele.
1: Agora, vamos compreender o que é a palavra contentamento? Vamos lá, o que, que é contentamento? Que
2: as pessoas... Padre, deixa eu só destacar uma coisa que o senhor colocou também no início. O senhor não me perguntou, mas eu achei fantástico. Quando o senhor falou que a dúvida, logo no início o senhor falou que a dúvida muitas vezes tira as pessoas da fé. E a dúvida faz muitas pessoas pensarem que são agnósticas, que não têm fé, começam a duvidar da existência de Deus. Eu achei muito profundo a hora que o senhor começou a colocar sobre isso, viu, padre?
3: E o padre perguntou se tinha familiares, né, Mário, na coroa de São Miguel. Que quem não está entendendo nada aqui, o que nós estamos falando é o programa do YouTube, Coroa de São Miguel.
2: 7 horas.
3: Você pode acompanhar, se não acompanhar.
1: Que não é nem um programa, né? Uma oração, né? Uma oração. Mas é verdade,
2: ficou.
1: É,
2: intimidade que o padre começou a compartilhar com as pessoas.
3: Né? E assim, eu tenho na minha família, não vou falar nome, lógico, né? Elas não são agnósticas, mas elas têm várias dúvidas e elas duvidam. Até do poder de Deus, viu, Mário? Misericórdia.
2: Acredito, e a hora que o padre falou isso me chamou muito a atenção, porque o padre não sabe dos testemunhos que vão entrar, e eu falei, não é possível, Deus vai costurando, que o primeiro testemunho tem tudo a ver com isso, viu, padre?
1: Então, vamos ler o contentamento e vamos reservá-lo, mas eu preciso que você, vamos lá, qual o dicionário? Vou ver se ele escolheu o mesmo dicionário que eu gosto.
2: Eu fui no Dício, padre, fui no Dício.
1: Esse é o primeiro, são os dois que eu acho...
2: Exatamente, hoje eu fui no Dício, vamos lá, contentamento, alegria, estado da pessoa contente, feliz, satisfação. Júbilo, sensação de regozijo, de prazer, de felicidade, ou ação ou efeito de se contentar, de se tornar contente.
1: Esse segredo, o contentamento não tem preço. E daí vem a Neemias capítulo 8, a alegria do Senhor
2: é a nossa força.
1: Neemias capítulo 8, versículo 10.
2: Nossa, eu ia falar isso também, porque também tem um testemunho que tem tudo a ver com isso, padre. Vamos lá.
3: Ô padre, o Mário vai ler aqui, ó, contentamento no IA. Mário, contentamento no IA.
2: Contentamento é a sensação de estar em paz e satisfeito com aquilo que se tem, sem deixar que a comparação, a ansiedade ou a busca constante por mais roubem a alegria do presente.
1: Uau, você vê que o IA tá avançado, tá melhor que o dicionário. Gostei mais do IA do que agora do disso. Disso perdeu pro IA. Repete, por favor.
2: Vamos lá. Contentamento é a sensação de estar em paz e satisfeito com aquilo que você tem, sem deixar que a comparação, a ansiedade ou a busca constante por mais roubem a alegria do presente.
1: Meu Deus, assertivo e cirúrgico.
2: Olha o que vem embaixo. Olha. Na Bíblia, o contentamento está muito ligado à confiança em Deus. Aprendi a viver contente em toda e qualquer situação. Filipenses capítulo 4, versículo 11.
1: Então, você vê que justamente o que o tudo posto fortalece é o 13. Então, meu amigo, que o IA foi assertivo e cirúrgico. Já voltamos.
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2: Vamos em frente, meus amigos, hoje, que foi um tema incrível. Estamos aqui abordando um tema incrível, que é a dúvida. E a dúvida, muitas vezes, o inimigo usa dela como uma armadilha para nos tirar do caminho correto, do caminho de Deus, do caminho do bem. E tem várias passagens na nossa Bíblia Sagrada que falam sobre a dúvida. Quando você estiver com dúvida, começa a orar, porque é o inimigo plantando na sua mente uma armadilha para justamente te desestabilizar, para você ficar com medo, para você ficar inseguro, para você não fazer as coisas da maneira como você deve fazer. Então tenha sempre, como o padre falou agora, Neemias capítulo 8, a alegria do Senhor é e sempre será a nossa força, Pandinha.
3: Pedro teve dúvida, Mário?
2: Teve dúvida.
3: Teve, porque sem dúvida. Quando Deus chamou ele para andar sobre as águas, ele começou,
2: ele começou a olhar o vento, começou a olhar o mar balançando, será, ficou em dúvida, será que eu consigo, e afundou.
3: E esse será, infelizmente, faz parte do nosso dia, né, Mário?
2: E quando Jesus pegou ele, a primeira coisa que ele falou: como é pequena a sua fé, por que você duvidou? Ele pergunta para Pedro.
3: Mário, e eu vou te falar, né, nós somos seres humanos. Não vou falar todos os dias, mas a nossa fé, ela tem que ser fortalecida a todo momento, orar a todo momento,
2: ser
3: vitorioso pelo sangue de Jesus,
2: vigiar constantemente,
3: porque assim, quando nós estamos fracos na fé, o será parece que não sai da mente.
2: Exatamente, pelo contrário, ele cresce. E a gente vai ficando cada vez mais inseguro.
3: Cresce, eu já imaginei uma imagem do será crescendo na mente.
2: Exatamente, eu também. E a gente vai ficando completamente inseguro sobre as nossas atitudes, as nossas palavras. Então, quando a gente está focado, realmente focado, fechado com Jesus, nós não temos essa dúvida. E a dúvida, lembre sempre disso, que é a principal arma do inimigo, a principal armadilha para nos tirar do caminho do bem.
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2: Olha, dá
3: 4 km.
2: Olha o Guilherme.
3: Uma hora de caminhada aí, quase uma hora de caminhada, o Guilherme se cuidando. Tá fazendo uso do Iron Fit, porque ele falou que só a caminhada não tava
2: 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Não dá resultado. Não dá o resultado que ele quer, que ele espera, exatamente.
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0: tudo a ver. Agora eu abri aqui e falei, misericórdia, glória a Deus. Vamos lá, Mário, é com você.
1: Vamos lá, vamos lá. Primeiro testemunho, Pandinha, pode ir que tá incrível, vamos lá.
2: Padre, sua bênção. Meu nome é Nayara, eu falo de BH. Queria compartilhar um pouquinho do meu testemunho hoje com vocês. Eu passei por uma fase muito difícil da minha vida há mais ou menos uns 8 anos atrás. Eu vivi 2 relacionamentos muito, muito abusivos e muito tóxicos. A partir daí eu fiquei muito desiludida com a vida. Passei a beber muito, tive muitas crises de compulsão alimentar gravíssimas que me levaram a ter um sobrepeso e, obviamente, eu perdi minha autoestima com esse processo. E também perdi a minha avó no meio do processo. Enfim, foi muito difícil até chegar num ponto que eu me declarei como uma pessoa agnóstica, muito afastada da fé. E depois de 2 anos nessa situação, né, eu decidi procurar uma psicóloga que salvou a minha vida, né? Dali pra frente, tudo parecia ter um dedo de Deus na minha vida. Eu fui tratando ponto por ponto, me afastei de pessoas que me faziam mal, que eu não percebia, e comecei a impor limites pras pessoas, e a partir desses limites eu percebi quem realmente fazia sentido pra mim. Voltei a fazer atividade física, aprendi a me alimentar, tudo isso a partir da terapia. Meu processo de cura inicial foi através da terapia. Dali pra frente eu comecei a curar também o meu corpo, mas a minha mente foi curada em primeiro lugar. E dali, 2 anos depois, eu conheci o meu marido. É uma pessoa de fé, de uma família católica, assim como a minha, né? E ele, de mansinho, me ajudou a recuperar a minha fé. Ele primeiro me chamava pra ir pra missa de domingo, eu ficava meio assim, depois pra fazer novena, rezar terço, e aos poucos eu fui cedendo, sabe? E amando o processo. Eu já tinha feito primeiro eucaristia, crisma, né? Mas nada nessa vida me aproximou tanto de Deus quanto o meu marido. A presença dele, a fé dele é tão imensa que reacendeu a minha. Ele me aproximou de Deus. E Deus não demora, né? Deus capricha. Ele também envia amigos pra gente que são muito abençoados. No mês, acho que foi mês de abril, você fez um programa que me marcou muito, que falava sobre 20 remédios que não vendem na farmácia. E um desses remédios era que amigos são cura viva. E eu tenho uma grande amiga que com certeza tá te escutando agora, o nome dela é Ana Luísa. E eu queria dizer pra ela que ela é minha cura viva. Eu acho que a gente ter amigo no momento ruim é muito importante. Ter amigo no momento bom é extremamente importante também. Agora, ter o amigo que está contigo no momento bom, no momento ruim, e que te aproxima de Deus, isso não tem preço. E a Ana é essa pessoa pra mim, porque foi ela que me apresentou o seu programa. E de lá pra cá, tudo na minha vida gira em torno de Deus. Eu tenho muito mais vontade de procurar a palavra, de ler a Bíblia, de orar. E a Ana é essa pessoa que me aproximou do programa. Essa é uma forma de homenageá-la aqui, mandar um abraço e dizer que eu a amo muito. Muito obrigada por ter me abençoado, me apresentando o programa, Aninha. E eu te amo muito e nós somos vitoriosas pelo sangue de Jesus.
0: Bom, mineira, né? BH. Nayara
1: Ataíde, padre. O que eu achei mais incrível é que o senhor acabou de falar, a alegria do Senhor é a nossa força, e o marido dela que reacendeu essa fé dentro dela chama Esdras, é o Esdras Ataíde, e essa amiga que apresentou o programa é a Ana Luísa Rezende. Então, Nayara, o Esdras e a Ana Luísa, que estejam sempre com Deus.
0: Não, pessoal que não entende Esdras, Neemias, porque quem não lê a Bíblia não vai entender, Mário, tá? Então, onde é tirado Neemias, tem justamente Esdras, tá?
1: Isso.
0: Então, por isso que...
1: Porque foi um momento ali no Neemias capítulo 8, era um momento que o povo estava muito triste, os babilônios tinham invadido Jerusalém, tinham quebrado as muralhas, tinham levado tudo embora, levado as pessoas cativas, estava todo mundo muito para baixo, e o Neemias e o Esdras começaram a pegar as escrituras e começaram a ler para as pessoas, para animar as pessoas, e as pessoas começaram a se emocionar muito, começaram a chorar, muitas delas começaram a chorar, ou por não ter seguido os ensinamentos, por alguma razão o pessoal começou a chorar, e aí o Esdras e o Neemias falaram, não, hoje não é um dia para vocês ficarem tristes, hoje é um dia consagrado ao Senhor, então vão para suas casas, repartam comida com quem vocês não têm, repartam bebida com quem vocês não têm, e vamos fazer uma festa, porque a alegria do Senhor é esta, porque a alegria do Senhor é a nossa força.
0: Eu vejo o poder da palavra de Deus. E a amiga Ana
1: Luísa Rezende, Ana Luísa Rezende.
0: Parabéns, Ana, deve estar nos ouvindo agora. Deus te abençoe, te proteja. Acredite, ou melhor, creia mais forte. Acreditar, até o demônio acredita. E querer jamais. O que nós vamos levar dessa vida é isso. O resto É, no cemitério. Mário Pandia, vocês veem caminhão de mudança?
1: Não, no velório não tem caminhão de mudança.
3: Eu fui esses dias, o velório eu falei até aqui no programa, não tem não.
0: Tristeza, pode ter um carrinho para carregar coisas, tá? Carrinho, tá? O caixão, muitas vezes a pessoa não consegue levar, mas geralmente não tem, não tem. Agora, o que nós vamos levar é isso. Tenha certeza, é isso que nós vamos levar. Esse é o tesouro que Jesus falou: ajuntei esse tesouro no céu e não na terra. Feliz aquele que entende que eu estou falando. Eu sou vitorioso pelo sangue de Jesus.
4: Eu sou vitorioso pelo sangue de Jesus.
0: Mara, é com você, escolhe aí.
1: Vamos lá, padre.
5: Bom, eu acabei tendo que voltar e dar esse testemunho agora através de um áudio, porque eu tinha escrito. Tinha acabado de chegar e acabei escrevendo, mas terminei de ouvir a oração agora. E aí eu voltei a chorar novamente, porque me emocionou demais a palavra que o padre acabou falando, né? E é muito difícil, assim, pra mim, que tenho tentado cada vez mais, né, melhorar. Tenho buscado cada vez mais a Deus e é incrível como que essa busca a Deus também fez com que as adversidades, as barreiras viessem, sabe? Eu não tô desistindo, não passo pela minha cabeça, mas é bem difícil algumas coisas na vida. Só que quando você sente o amor de Deus, tudo melhora. Eu há um tempo atrás não acreditava tanto no padre, não acreditava em padre, não acreditava em igreja, não tinha uma fé, minimamente assim, e aí tantas coisas aconteceram na minha vida e hoje eu posso agradecer a Deus. De repente acontece um pneu furo, eu falo, meu, alguma coisa ia acontecer se não tivesse acontecido isso, foi Deus. Então agora eu coloco tudo na minha vida, eu coloco Deus e primeiro Ele, sempre Ele, né, porque Ele é, eu não sou. Ele pode me permitir vir a ser em algum momento, mas o testemunho foi uma coisa rápida, né, escrever até uma carta pra pessoa que acabou me atrapalhando, um bilhetinho, e pra todo mundo se apegar em Deus, acreditar em Deus, não desistir, entender que é um processo, é um tempo. Eu amo Jesus assim grandemente e vocês são pessoas abençoadas aqui na Terra que não fazem ideia do bem que vocês fazem. Que todos estejam em paz e não desistam. Deus nos ama.
1: Qual o nome dele, Mário? Guilherme Leite de Oliveira Lima, de Osasco, São Paulo. Padre, foi incrível porque ele comentou que tinha escrito uma cartinha para nós e na cartinha ele contava o seguinte: ele foi num local e um motorista fechou o carro dele e saiu. E ele teve muito problema, muito trabalho para conseguir sair com o carro dele, porque o carro parou atrás e não tava nem aí. E ele falou que ele ficou com muita raiva, padre. Ele ficou com muita raiva, saiu do carro pronto para procurar a pessoa, para arrumar uma confusão. Mas de repente ele lembrou do programa, respirou fundo, pensou em Deus e ele deixou um bilhetinho super educado para a pessoa não fazer mais isso. Ainda falou, ainda deixou lá um Deus abençoe a sua vida, não faça mais isso. E falou que quando ele lembrou do programa, ele lembrou de Deus na vida dele, ele mudou, transformou na hora e depois ele mandou esse áudio pra gente, Padre Guilherme.
0: Guilherme, isso é unção e inteligência emocional, tá? Porque no mundo de hoje, sabe quantas pessoas acabam morrendo ou B.O.s acontece?
1: Sim.
0: Porque as pessoas não têm essa inteligência emocional. Não sabe por quê. Tem pessoas que são folgadas, fazem isso, mas você não sabe o que o outro está passando. E aí gera o problema. Então, olha, é unção.
1: Ô, padre, claro, eu sei que o horário já estourou, mas a gente podia colocar o último, padre?
0: Eu ia falar, nossa senhora, eu ia falar a mesma coisa. Eu ia falar, gente, não, me veio muito forte. Só que o último tá em vermelho aqui, né?
1: Isso. Quer
0: dizer, é assim, gente, quando o Mário manda pra mim, vermelho significa menos é mais, né? Vamos lá.
6: Padre, um testemunho. Tô me preparando, né, pra fazer a prova da polícia, que vai ser dia 20 de setembro, agora desse ano. E realmente, não tá sendo fácil. Todos os dias eu tô estudando e não tá sendo fácil. E ontem à noite, eu cheguei em casa, e sempre quando eu chego, eu estudo. Ontem eu não estudei. Eu cheguei e não estudei. E veio um pensamento na minha cabeça assim, para com isso, não vai dar em nada. Você vai continuar fazendo e não vai dar em nada. E eu não estudei. E fiquei aquilo na cabeça. E hoje de manhã no rádio, Deus colocou pelo padre, né? E falou, não desanima. Coragem, eu estou contigo. E isso me emocionou bastante. E só de saber que Deus está comigo, que Deus tem um propósito na minha vida, eu fico muito feliz. E obrigado por ser essa formiguinha de Jesus que nos leva cada dia mais perto de Deus. Somos vitoriosos no sangue de Jesus. E obrigado por tudo, viu? E abraço, fica com Deus.
0: Tô com teu nome aqui, o Mário passou, tá? É dia 20, é domingo, né? Dia 20 é domingo. Estaremos orando. E vai na fé.
1: Nossa, padre. Nossa, padre, foi isso que eu escrevi pra ele. Foi exatamente essa frase, foi essa frase exatamente que eu escrevi para ele. Falei, vai na fé.
0: Eu ia falar já dentro do certo, eu falei, não, vai na fé. Porque vocês não têm noção que Deus vai me usar após o intervalo. Aí de novo eu falo, a importância da fusão agora, hein? Desde ontem, quem perdeu, por favor, acompanha a coroa de São Miguel Arcanjo. E quem já acompanhou, se prepare. Se prepare, já voltamos.

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2: Olá, meu amigo e minha amiga ouvinte do programa do Padre Marcelo Rossi. Você que já passou dos 40 e está percebendo mais cabelos no travesseiro, no ralo do banho e no pente, presta atenção em mim agora aqui, ó. A queda dos cabelos pode mexer muito com a nossa autoestima, é verdade. 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
3: A alegria está...
4: Boa, Pandinha, boa, colocou alegria e eu ia falar justamente sobre isso, viu, Pandinha? Porque a Nayara falou que o esposo dela, o Esdras, e a amiga dela, Ana Luísa, foram fundamentais para ela retomar,
5: anjos, né,
4: foram anjos para ela retomar a alegria. E nós falamos de Neemias. O Neemias, tanto Neemias quanto o profeta Samuel, também foram fundamentais, porque o povo estava muito triste. O Samuel, na época dele, também levantou o povo estava arrasado. O Samuel levantou o povo e depois Neemias fez a mesma coisa após a invasão dos babilônios. Então, muito legal mesmo quando a gente tem pessoas na nossa vida.

0: pessoas da gente, Mário.
1: Pandinho usou o termo tudo, agora. Né? Pandinho usou o termo agora. Clamarmos. Clamar é falar com coração, é falar com certeza, é falar com propriedade. Não é falar da boca pra fora. Mesma coisa a oração, gente. Não adianta você orar da boca pra fora. Ah, deixa eu orar aqui rapidinho, Pai Nosso Céu Santificado. Não, tem que fazer aquela oração que sai do fundo do seu coração. Não, Mário,
0: você falou uma coisa de Neemias que as pessoas começaram a chorar.
1: Sim.
0: Sem saber o quê? Não, tem um motivo aí, é o Espírito Santo visitando as pessoas.
1: Você fala muito sobre isso, eu acho legal, Pandinho.
0: E assim, quando eu vou à missa, eu sou muito visitado aqui no programa também, você também
1: eu
0: é,
1: também.
0: Você chora, o padre é, é a visita do Espírito Santo.
1: Amém.
0: É um choro feliz, não
1: estou
0: falando de alegria?
1: Sim.
0: É um choro feliz.
1: Sim.
0: É um contentamento, é uma coisa diferente, né,
1: exatamente,
0: mano?
1: E Neemias foi muito claro, ele e o Esdras, pessoal, não fiquem tristes, vão para sua casa, façam uma festa, porque a alegria do Senhor é a nossa força.
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4: Presta atenção nessa letra. Você que anda duvidando.
5: Eu sou sem ti. E é exatamente por isso.

0: eu tenho a honra. Agora entendi por que essa fusão com a coroa angélica. O texto de São Miguel. Você pode chamar coroa angélica, texto de São Miguel, rosário de São Miguel. Porque quem reza tem esse privilégio de ter uma escolta. Amados, não apenas o anjo da guarda, tá? Nos momentos mais difíceis, você terá um anjo de cada coro celeste. Cada coro celeste. Serafins, querubins. Gente, eles são gigantes. Literalmente, são enormes. Palavra de Deus, leia. É, se eu tenho quase 2 metros, o meu tem... Falando do meu anjo da guarda, tá? 4,5. Mas eles são enormes, enormes. Palavra de Deus. Esquece o que muitas vezes a gente vê em desenhinhos, anjinhos, como se... Esquece, aquilo é... Não é o real da palavra de Deus, eles são enormes. E com alguns com 2, 4, 6 asas, serafins. O que fez o profeta Isaías a ter a coragem de profetizar foi um anjo que levou um querubim que levou Atenas com a brasa ardente que tocou na boca dele. Serafins, querubins, tronos, dominações, potestades, virtudes, principados, arcanjos e o nosso anjo da guarda. Não posso esquecer que, infelizmente, exceto serafins, Lúcifer, que era antes do que o príncipe da ministra celeste, hoje é São Miguel Arcanjo, ele levou 1/3 dos anjos, tá? Com ele. Se rebelaram. Chamamos e o são demônios. Infelizmente, para eles não há mais volta. Que eles têm total consciência do que eles fizeram. Estamos orando contra a dúvida. E uma das maiores sabotagens diabólicas é justamente a dúvida. Porque ele sabe que através da dúvida elimina a sua fé. Justamente o antônimo da fé é a dúvida. Mas o Senhor diz, a maior derrota do inimigo é a intimidade. E é o que ele quer que eu leve vocês. Leve-os a mim. Leve-os a mim. Foi só o que o Senhor quer. Disse para mim, leve-os a mim. E eu peço ajuda agora aos coros angélicos, todos que estamos rezando na quarentena, que nos ajudem a ir até o colo de Jesus. Só que agora, preste bem atenção, geralmente quando eu faço o colo de Jesus, a gente vai com a idade máxima de 5 anos. É proibido entrar no jardim com a idade atual, só como criança. Hoje o Senhor quer que entremos como estamos agora. Muitos estão, literalmente, eu estou falando sujos. E aqui é pureza, tá? Sujos, contaminados. Sabe quando você vai numa festa e você lá, para poder entrar, você tem que estar com a roupa apropriada. Nós não estamos. Estamos sujos. O mundo tem nos sujado. Minha querida Gabriela, que está acompanhando agora, muitas vezes ela chama o Satanás de o encardido, porque é isso que ele faz. Ele quer nos sujar. Sujar. Sujar nossa mente, sujar nosso coração. E nos tirar a confiança em Deus. E nesse momento, gente, vocês não têm noção do que Deus está fazendo. Ele só quer que eu faça isso. Estou na capela, vou descrever para vocês. Quem acompanhou a coroa, que vai ter que acompanhar a coroa, sabe o lugar que estou. Eu estou impondo as minhas mãos agora. E eu peço que você coloque as suas mãos, suas próprias mãos na cabeça. Isso mesmo, suas próprias mãos na cabeça. Se desmanchar o cabelo, não se preocupa, penteia depois. Coloque as mãos, as duas, no topo da cabeça. Pai Celestial, em nome do Senhor Jesus, esta é a palavra que eu peço agora. Eu peço nesse momento, batiza no teu Espírito Santo. Em nome do Senhor Jesus eu peço. Senhor, a palavra é essa, batiza, Senhor. Que não sei se vocês sabem, em grego, a palavra batizar é mergulhar. E preste atenção no arrepio que você está sentindo agora. Senhor, eu peço nesse momento um batismo no teu Santo Espírito, Senhor. Derrama o teu poder. Isso mesmo, derrama toda a unção e poder sobre essa pessoa agora. E lava, Senhor, mas lava, purifica. O que eu não posso fazer, eu sou feliz. Quem está atuando agora é o Espírito Santo de Deus. Sou apenas formiguinha, mas que honra poder estar aqui como sacerdote, em pessoa na Cristo, na pessoa de Cristo. E obrigado, Senhor, pelo que está acontecendo agora. Reaviva o batismo dessa pessoa. Reaviva a fé dessa pessoa. Porque assim as dúvidas não resistirão. Obrigado, Senhor, porque ao pedir esse batismo, o Senhor nos lava. O Senhor nos purifica. O Senhor nos santifica. Uau, que lindo! Nos lava, nos purifica e nos santifica. E obrigado, Senhor, porque somos tudo isso acontecendo pelo teu sangue. Porque somos mergulhados no sangue de Jesus. Obrigado, Senhor Jesus, esse sangue que cura, que lava, liberta, que equilibra e que dá contentamento. Tema de amanhã. Termino agradecendo a Deus, o Senhor derramando o óleo do contentamento. Vou ler para vocês depois, profeta Isaías. Uau! É o óleo da alegria. O óleo da alegria. O Senhor derramando sobre sua cabeça o bálsamo da alegria. Perceba o calor. Nossa, meus pés são enormes, tá? 47. Parece que eu estou pisando em brasa. O Senhor esquentando, derramando unção. Eu só preciso que você diga assim comigo: Jesus.
1: Jesus.
0: Eu sou teu.
1: Eu sou teu.
2: Eu te
0: mulher,
2: amo, Jesus.
0: E você no tua, tá? Mais uma vez, Jesus.
1: Jesus.
0: Jesus. Eu sou teu.
1: Eu sou teu.
0: Mais uma vez, Jesus.
1: Jesus.
0: Eu sou teu.
1: Eu sou teu.
0: Guardem bem o que eu estou falando. Não se preocupe, porque nós pertencemos a Deus. Ele sabe das nossas necessidades. Ele sabe das nossas dificuldades. Porque nós pertencemos a Ele e nos declaramos a Ele.
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0: De novo, Jesus, eu sou teu.
1: Jesus, eu sou teu.
0: Aí ele quer complete. Jesus, a minha casa é tua.
1: Jesus, a minha casa é tua.
0: Jesus, o meu trabalho é teu.
1: Jesus, o meu trabalho é teu.
0: Você que está desempregado, por favor, coloque-o da fé. Jesus, meu trabalho é teu.
1: Jesus, o meu trabalho é teu.
0: E por fim, Jesus, a minha família é tua.
1: Jesus, a

sensação que você tem de contentamento é essa. É que eu abri os olhos e vi o horário. Ah, Jesus, tudo que é dia.

0: Te amo, Jesus.
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5: Vamos lá, meus amigos. Jesus, Maria e José, minha família, vossa é. Repita isso todos os dias. Entregue a sua família nas mãos da Sagrada Família e que tudo corra bem. Pandinha, eu vi aqui que muita gente mandou mensagem assim, ó. Bom dia, boa tarde, boa noite, padre. Eu preciso muito desse contentamento. Eu estou aposentada e não estou sabendo, por exemplo, essa é uma, agradecer a Deus. Teve um outro que chegou e falou assim, padre, eu não consigo me sentir contente. Eu sei que eu tenho um bom emprego, eu tenho uma casa, eu tenho minha família, mas algo parece que me puxa para baixo, Pandinha.
6: Porque acreditar, até o demônio acredita, igual
5: sim,
6: o padre fala.
5: Sim, o demônio sabe que Jesus existe, que Deus existe.
6: É, ele sabe.
5: Ele não crê em Deus, ele acredita porque ele sabe que existe.
6: Ele acredita porque sabe que existe.
5: Isso.
6: Isso acontece com a gente, viu, Mário?
5: Claro.
6: A gente acredita, não crê. Muitas vezes nós acreditamos, não cremos, na verdade. E a vida fica dessa forma. Porque foi o que o padre falou ontem aqui em oração. Nós estamos nesse mundo, nós não somos
5: não
6: desse
5: somos
6: mundo.
5: Somos desse mundo, São João.
6: Evangelho porque o padre de São João. Ele falou na coroa de São Miguel, Mário, e eu prestei muita atenção, a gente nunca tá bom. Nunca tá bom. Eu estou fazendo um programa com você aqui, com o padre, com o Guilherme, com os ouvintes, uma bênção. Mas eu já tô pensando o que vai acontecer daqui a um minuto.
5: Ah, é o despertar da consciência, Pandinha. Isso e a gente passa muito por isso.
6: Nós não vivemos, né, Mário?
5: Um grande desafio da humanidade hoje em dia é viver o presente 100%. Estar 100% focado no que você está fazendo agora. A gente está sempre fazendo alguma coisa, pensando naquilo outro, que a gente vai fazer depois, como é que vai ser a noite, o que eu vou jantar hoje. E não, as pessoas, a gente não consegue viver 100% o presente, Pandinha.
6: Ô, Mário, e nem sabemos... É forte como
5: se falar. A gente vai chegar em casa hoje à noite.
6: Não sabemos.
5: Exatamente.
6: Não sabemos.
5: Exatamente.
6: Mas nós queremos.
5: Isso.
6: Ah, quero, e nem sempre o quero é o correto.
5: Exatamente. Marido. O eu quero e eu gosto são muito relativos. Então, pessoal, pense nisso, respira fundo, calma, foque no que você está fazendo e agradeça pelo presente.
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0: E abençoar, santificar, exorcizar essa água. Que programa hoje, Senhor, que oração hoje, em nome do Pai, do Filho e do Espírito Santo, amém. Não deixe de acompanhar a coroa de São Miguel Arcanjo hoje, quem não fez. E Jesus, eu te amo.
7: Jesus, eu te amo.
1: Te amo, Jesus.
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1: Bom dia! Bom dia!
2: Opa! Bom dia, bom dia, bom dia! Ele apareceu de bom, depois de um bom tempinho, o sol, estava vindo pra emissora agora, um sol gostoso, um sol delicioso, dá tempo de enxugar roupa aí, mulherada! Alô, você que tá aí do outro lado, bom dia, uma quarta-feira linda, maravilhosa, gostosa e deliciosa, quarta-feira hoje é dia 16 de setembro de 2026, hoje é comemorado o dia do caminhoneiro, né? Alô, caminhoneiro, é do caminhão ou do caminhoneiro? E agora? Muito bom dia, rapaziada, vou vir aqui direitinho, obrigado pelo carinho, obrigado pela audiência, você que tá conectado, tá ligado aqui na Nova Difusora Rádio do Coração. Eu sou o Pitu e vou ficar com vocês até o meio-dia, esse programa gostoso, delicioso, maravilhoso, cheio de coisas boas, pra você participar é muito fácil, 3807-2237, manda um oi, manda um bom dia, participa aqui comigo. Olha, você pode ficar à vontade, fala do aniversariante, pode mandar música, olha, pode participar aqui da marmita do restaurante Gé e Donizete. Sexta-feira tem sorteio, 3 x-salada, gente, 3 x-salada e mais um par de convite pra você ir pra Expo Flora, viu? Olha quanta coisa bacana tem pra ainda acontecer aqui no programa, hein? Muito bom dia a você, homem do campo, você que tá no sítio, tá na chácara, você que tá aí no trabalho, tá no restaurante, tá nas lanchonetes, tá abrindo comércio agora. Bom dia pra você, rapaziada da construção, a galera aí que tá firme e forte aí na pintura, jardinagem, você que tá aí mexendo com verdura, aquele abraço onde você estiver, muito obrigado pelo carinho, muito obrigado pela audiência, vem com o Pitu, que aqui tem muita coisa boa e nós vamos ficar até meio-dia juntinho!
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2: O que que você falou?
3: Eu tô contigo e não abro.
2: É melhor você não abrir não, senão eu vou enfiar o pé na sua canela, hein?
4: Pitu, toca a música, Pitu, toca.
2: Ê, grilo, nem comecei o programa, você já tá aí com essa...
4: Toca a música, Pitu, toca.
2: Você não vai cortar a lenha, para de mexer o saco. Ô, Juleca, ó o grilo aí, hein? Ele tá com saudade de comer linguiça frita. Então vamos tocar a música, grilo, vai. Está no ar, Hora do Pitu.
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coisa boa! João Neto e Frederico com essas músicas bacanas. E também aí o Rei dos Canoeiros, Jadson, abrindo a programação aqui. 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

0: 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Quem tá ligado aqui comigo, deixa eu ver. Rapaziada, trabalhar que é bom nada. Trabalhar que é bom nada.
1: Bom dia, bom dia, bom dia, Pitua. Pitua, manda uma música chique pra nós.
0: Não sei não, hoje o seu Coringão vai levar um cacete em casa, hein?
1: Maradão, Fernandão, minha esposa Wanda. Ó, e vê o Coringão hoje que 2-0 vai ser de bom demais, hein? Vai, Corinthians! Ô Pitu, e a marmita pra nós ver se nós tá morrendo de fome ontem que nós assistimos São Paulo, ajudar o São Paulo e não ganhamos nada. E vai, Corinthians!
0: Mas peraí, o que que vocês fizeram ontem? O que que vocês fizeram ontem?
1: Tá morrendo de fome ontem que nós assistimos São Paulo, ajudar o São Paulo e não ganhamos nada. E vai, Corinthians!
0: Foi ajudar o Curinho, foi ajudar o São Paulo, ficou com fome, é. São Paulo perdeu ontem, né? São Paulo perdeu, empatou como perdeu lá, dançou aqui. Bom dia!
2: Muito bom dia, meu grande amigo, senhor Pitu. Estamos aqui ouvindo essa maravilhosa rádio, a 88.1, a Rádio do Coração.
0: Opa!
2: Nesse programa maravilhoso chamado Hora do Pitu. Apresentado pelo meu grande amigo, seu Pitu. Seu Pitu, aqui quem tá falando é o Jota Taxista, né? Que está aqui na rodoviária ouvindo essa linda programação. E queria pedir para o senhor mandar um grande abraço para o nosso amigo, o senhor Adilson, da Polícia Militar.
0: E tá toda te a ouvindo, família dele, tá? Tá te ouvindo.
2: Deus abençoe todos eles e abençoe também a nossa. E que Deus abençoe o senhor e toda a família também, tá? Fica com Deus e a gente vai estar junto até o final.
0: Bom, obrigado, seu Joel.
2: Hoje nós estamos juntos.
0: Grande abraço, olha aqui 3807-2237, manda um oi, manda um bom dia. Bom dia pra você que tá aí no comércio, tá no restaurante, tá na lanchonete. Vocês estão aí no boteco tomando aquela cachaça boa. Obrigado, galera.
3: Eu sou o homem mau, eu sou mau.
0: Eu não perguntei, eu não perguntei. Para de mexer o saco, vá procurar o que você fazer, que você ganha muito mais, viu, cabocão, é.
4: Paga uma cachaça pra eu.
0: Que mané paga cachaça pra você? Eu vou tocar uma música aqui que chama Flor do Cafezal.
5: Nossa, que moda boa, agora eu gostei, hein?
0: O que, Laís?
5: Nossa, que moda boa, agora eu gostei, hein?
0: Ah, se você gostou, eu sei que você vai mandar pra vovó Lena, né? A vovó Lena, a esposa do Bigodão, lá no bairro Areia Branca, pra sua mamãe, a Laís, da Cachaça da Torre. Um beijo no coração de todos. E essa vai pro papai do Donizete, ali do restaurante Gé e Donizete. Alô, Donizete, essa vai pro seu papai, Flor do Cafezal. É moda boa.
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0: Já é 9h17.

0: Na alma, música bonita demais aí, né? A Lua Testemunha. E também você curtiu outro musicão gostoso que a gente tocou aí pra vocês, Flor do Cafezal. 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Gente, deixa eu falar pra você aqui. Sabe do que eu vou falar pra você? Da cavalaria. Atenção, que cavalaria? Atenção você que tá me ouvindo aí. Vem aí a 8ª Romaria a Cavaleiros da Igreja Nossa Senhora Aparecida de Arcadas, viu? No dia 27 de setembro. Anote aí, dia 27 de setembro, com saída da Fazenda Junqueira, ali no bairro da Varginha, às 11 da manhã. Então tá todo mundo, vai lá até a Fazenda Junqueira, no bairro da Varginha, com seus cavalos, seus burrões, seus pangaré, com a sua charrete, e de lá sai às 11 horas da manhã, sentido a Arcadas, na Igreja Nossa Senhora Aparecida. Olha, com música ao vivo, olha, bebidas, comidas, refrigerante, muita coisa bacana, muita reunião de família. É família que vai a cavalgada, né? O pessoal que gosta dessas cavalgadas aí, cavalgada, é só família que tá envolvida. Então, é um domingo maravilhoso, domingo gostoso, dia 27 de setembro, você anota aí na sua agenda, saída às 11 horas da manhã na Fazenda Junqueira, no bairro da Varginha, sentido a Igreja Nossa Senhora de Arcadas. Eu vou estar lá com o meu cavalão bonito, ó, tá lá na, o meu cavalo tá lá no sítio da Cia do Rodeio, do meu amigo João Bertola, ó. Ei, ô Cal, nada de mexer no meu cavalo aí, hein? Isso. Ó, Bitelo. Ô João, no dia 26, um dia antes, você, por favor, leva ele aí pro pessoal fazer aí, lixar as patas, dar uma pintada aí e deixar o cavalo bonito, hein? Fazer os cascos do cavalo pra ele caminhar gostoso comigo, ó. Tá aí, dia 27 de setembro, tá todo mundo convidado pra ir nesse mega evento aí com muita coisa bacana. Sabe quem vai estar lá junto? Blá, blá, blá, blá! Meu amigo Palito. Palitão, gente boa demais, hein? Palito emagreceu, rapaz. E emagreceu sem manchar, hein? Realmente, agora ele tá... Agora o Palito, ele tá um palito. Para de rir aí, ó. Ô, João, para de rir do Palito aí. O apelido dele é Palito, né? Grande locutor de rodeio, grande profissional. Agora o Palito, ele realmente está um palito. Aí vou tocar a música, vai. Aí não, vou sair pro intervalinho.
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0: 9:30.
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0: 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Pitu ficou viajando aqui, tá indo embora a vinheta. Bom dia, bom dia. Pode ligar, 3807-2237, finalzinho do programa, tem uma pizza, tem uma marmita do Jé e Dona em restaurante pizzaria. Fala, ô Donizete, eu preciso comer esse panquecão aí, hein? Rapaz, eu acho que eu preciso comer e experimentar esse panquecão que você faz aí também, hein? Bom dia, Pitu, Jair, Espírito Santo do Pinhal. Quando você começa o dia com Deus no coração, tudo é possível. Tenha um dia muito especial. E abraços. Que boa. Que? O louco? Caiu granizo na onde aqui? Meu Deus do céu. O Vamir Bonifácio lá de Minas de Varginha me mandou aqui, rapaz. Olha, granizo. Rapaz do céu. Deixa eu ver aqui.
1: Bom dia, meu amigo Pitu.
0: O louco,
1: uma
0: Vamir.
1: Uma quarta-feira. Aqui já tá indo a galinha pro brejo de
0: rapaz
1: novo.
0: Rapaz do céu.
1: Armando chuva novamente. Ainda bem que eu já deixei o trator de lado aqui. E prepara o lombo hoje, hein? O galo hoje vai comer baleia.
0: O galo hoje não vai nem cantar. Louco. Ô, Vamir, um abraço. Lalesca, quer participar da marmita e do X-Salada também, dos convites. Ô, Lalesca, tá participando. Adilson, um dos maiores cantores que nós temos em Amparo, canta mais que Roberto Carlos, canta mais que Raimundo Fagner, canta mais que Chitãozinho Chororó, canta mais que Mirosmar.
2: Bom dia, grande amigo Pitu.
0: Será que eu exagerei um pouco, Adilson?
2: Bom dia a todos os ouvintes da Nova Difusora Amparo. Que dia maravilhoso, Pitu.
0: O sol tá aí.
2: O sol voltou, cara. Que maravilha, né?
0: Eu já fui conversar com o sol lá fora. Eu tava vindo conversando com ele e fui lá fora.
2: Pitu, pediram pra eu ligar aí e pedir uma música, só que é pra eu cantar um pedacinho antes.
0: Ué, canta?
2: A música é mais ou menos assim.
0: É. Espera aí. Alô, pessoal que tá ouvindo aí o programa Hora do Pitu, ao Raimundo, ao Zé, quem mais? Ao Joel Taxista, ao Negão do Ice, rapaziada aí que gosta da cantoria do Adilson, a minha ouvinte preferida de Campinas, a fofoqueira Cidinha, segura que o Adilson vai cantar.
2: Deixe tudo como está,

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0: 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É vida pelo avesso, Pitu. Ofereço pros nossos amigos, pro Bortolini, pro Rafa, filho dele, pra Bete, mãe do Fabiano, mecânico que tá na escuta, pra Lourdes, minha vizinha, pro Toninho Vilas Boas, que é o pedreiro, pro seu Joel, taxista, pra Cidinha de Campinas, pra todos os ouvintes que estão na nossa escuta aí, Pitu.
2: Boa, Dilson!
0: E vai Corinthians, e hoje tem Coringão, né? O São Paulo já perdeu ontem, coitado de São Paulo, né? Tá numa crise também. Mas estamos aí, viu, Pitu? Um
2: valeu.
0: Grande abraço, uma boa quarta-feira e não posso esquecer do Josemar. O Josemar da Pedrita sempre tá.
2: Ah, lá, Josemar.
0: Tá
2: lá em Serra Negra.
0: Vai, Josemar. E vai, Corinthians.
2: Vai, Corinthians. Alô, Bortolini. O Bortolini, gostou de ver o Adilson cantar ou não?
1: Credo, inclui.
2: Alô, Raimundo. Gostou do Adilson cantar, Raimundo?
1: Tá doido, senhor.
2: Ô Adilson, vou falar uma coisa pra você de verdade, rapaz do céu, essa música já tava engatilhada agora que você pediu, tá aqui, eu vou mandar ela, sabe pra quem, ô Adilson? Lá pra Itapira, pra minha amiga Eurídice, que ela é fã do Durval e Davi, e você cantou uma música bem cantada aí, mais um tiquinho, vai pra eu tocar ele, vai.
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0: 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Convida o Adilson pra cantar.
1: 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Ofereço.

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1: 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Exagero, hein? Eduardo Costa, pelo amor de Deus, não. Que desespero tá aí. O Eduardo Costa abandonado. E também Durval e Davi, vida pelo avesso. O Adilson fez um pedido musical maravilhoso. Durval e Davi cantam demais. Hoje ele canta com Aladim, né? Com Aladim, da dupla Alain Aladim, né? Acabou aí, um já foi embora, mas deixou legado, deixou essas músicas lindas, maravilhosas. Dona Euridice amou a música lá de Itapira. Gente, agora é sério. Você que tá me ouvindo aí, sabe me dizer aí se tem aí alguém que vende uma muda de pau Brasil, ou que seja que queira doar, ou pra gente comprar, que tem uma escola aí que quer plantar um pau Brasil, é a escola de Amparo, no sábado, e a gente queria fazer, né, ajudar um ou outro aí pra ver se a gente leva essa planta que chama pau Brasil, que é tão bonito, tão maravilhoso. Eu tenho na rua da minha casa que eu ganhei da minha filhada, né, eu ganhei da minha filhada Alice, quando ela tinha primeiro aniversário dela. Hoje ela tem 14, então o meu pau Brasil tá com 14 anos lá. Eu até poderia tirar lá e levar na escola, mas sabia que não pode, né? É proibido. Onde você plantou, tem que deixar lá. Então, a gente não pode mexer lá. Mas vem, se alguém sabe onde tem pra vender, ou aí pra doar, pra gente fazer uma doação pra escola, liga aqui pra mim, me dá um toque aí que eu vou buscar, eu vou lá até lá no lugar, por favor, viu? Se vocês puderem me ajudar aí, uma muda de pau Brasil, tá bom? Eu repito, tem uma lá na rua da minha mãe, é linda, só que eu não posso tirar de lá, né? É proibido você tirar qualquer muda aí de pau Brasil que ela esteja plantada aí no local. E ela tá bem cuidada lá também na rua, e se você puder me ajudar, me dá um toque aí, por favor. 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E pode ligar pra cá, 3807-2237, pra você participar comigo. Quero mandar um super abraço aqui pro Boizinho. Alô, Boizinho de Itapira. Alô, Benedito. Também quero mandar um abraço pra Terezinha do Jardim Brasil. Alô, Terezinha Siqueira do Jardim Brasil. E o esposo dela lá, o seu José Brolesse, ligadinho aqui comigo. Super beijão pra senhora, viu, doutora Terezinha? Obrigado pelo carinho e pela audiência. Alô, Vami, pega o guarda-chuva. Ele acabou de mandar uma foto aqui lá em o Valmir de Varginha. O tempo tá fechado pra chuva lá em Varginha. Aqui parece que eu tô vendo aqui pela câmera nossa que tá tendo um solzinho lá fora, mas lá na Varginha vai mandar água, coitado do ET. Ô Valmir, leva o guarda-chuva pro ET lá, por favor, hein? Quem mais tá ligado aqui comigo? Deixa eu ver. Bom dia, Pitu. O Adilson acertou. Linda música. Pitu, eu quero pedir também uma música do Jean Giovanni, Momentos a Dois. Quero oferecer para todos os ouvintes apaixonados. Coloca meu nome no sorteio da marmita do Gé e Doni Restaurante Pizzaria. E coloca meu nome também aí. Deixa eu ver. O seu programa é nota 10. Não consigo imaginar sem essa rádio do coração. Que bacana. Obrigado, meu anjo. Obrigado, viu, Ellen? Super beijão. Beijão pra você, Ellen, que o papai do céu te abençoe, menina, tudo de bom aí, obrigado pelo carinho, obrigado pela audiência. Deixa eu ver quem mais tá participando aqui comigo.
2: Ô Pitu, bom Oi. Dia meu amigo, bom aqui dia. É o Ivan.
1: Oi Ivan.
2: Deixa eu te falar, toca aquela música pra mim do Milionário José Rico, Decida.
1: É.
2: E fala pro Adilson aí se precisar de bailarina aí pro show dele aí, eu arrumo um grupo bom aqui nosso aqui, da turminha antiga. Fica com Deus aí e um abraço, Pitu.
1: Não, espera aí, Ivan, espera aí. O que que você falou, Ivan? Deixa eu ver, vai.
2: E fala pro Adilson aí se precisar de bailarina aí pro show dele aí, eu arrumo um grupo bom aqui nosso aqui, da turminha antiga.
1: Meu
2: Fica
1: Deus
2: com Deus céu. Aí e um abraço, Pitu.
1: Grande Ivan, obrigado pelo carinho, obrigado pela audiência. O Ivan agora que é um funcionário nato do Antonelli Supermercado, tô sempre encontrando ele lá. Ô Ivan, um abraço pra você, obrigado pelo carinho, obrigado pela audiência. O Adilson já arrumou até bailarino aí pra sua cantoria, fica à vontade. Olha, eu vou tocar música, vai.
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1: É a rádio que é velha, hein? Eu não sou velho, não, hein?

da Van, agora eu nunca fui pra Terezinha do Jardim Brasil. Epa, não acabou ainda, Pitu. E também você curtiu aí, Chitãozinho Chororó, Guadalupe, aqui a música não para. Vambora dançar com César e Paulinho, balançando.

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2: 10 e 2, bom dia.
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coração! Agora eu vou atender ouvinte, nossa amiga que pediu essa música bonita aqui com o Jean Giovanni, né? A nossa ouvinte, gente boa demais, a Ellen. Ellen, tá aqui, minha amiga. Você pediu aí a música do Jean e Giovanni, né? Aquela música bonita. Vambora tocar então pra ela, ó.

música bonita, Jean e Giovanni, música maravilhosa, momentos a dois. Se não me engano, tem outra dupla que canta essa música também, né? Essa música legal aí, se eu não me engano. Não lembro o quê, mas tem aí alguns que cantam aí essa música também. Olha, 19-3807-2237, mandou e manda um bom dia, participou. 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Daqui a pouquinho, porque agora eu vou tocar mais uma música boa do Sérgio Reis.

Obrigada. Também você curtiu aí Sérgio Reis mais uma vez. 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
1: Bom dia, meu grande amigo Pitu.
0: O que você quer?
1: Mundiça. Ô, Pitu, escuta essa bela pregação aí, Pitu.
0: Ah, vá procurar o que fazer.
1: Manda um bom dia pra Adriano, que tá ligadinho na rádio lá. Escuta a pregação aí, Pitu.
0: Escuta a pregação.
1: Deixa eu ouvir essa bela pregação aí. Abraço, Pitu. Mundiça. Falou, Pitu.
0: Eu vou pregar a mão na sua cara já, isso sim. Mané, escuta a pregação, o que é, rapaz? O Adriano, não tem um servicinho aí pro Marcelo, não? Eu acho que o que ele tá precisando é de trabalho, né? Bom dia, Pitu, olha aqui nós outra vez, um abraço, o alemão amortecedor, alô alemão do amortecedor, alô meu amigo goiano santista, goiano do céu, hoje a gente precisa ganhar do galo lá, hein? 1-0 tá bom pra nós, viu? Vamos ganhar de 1-0, tá ótimo, hein? Abraço, meu amigo goiano, e se o Santos ganhar hoje, amanhã eu vou estar mais feliz que pintinho no lixo. E também, claro, se o meu Corinthians ganhar, eu vou ficar muito contente, sabe? Vou ficar contente demais se o meu Corinthians ganhar amanhã.
2: Mas como esse cara inventa?
0: É isso mesmo. O que eu vou tocar mesmo aqui? Ah, as mocinhas da cidade são bonitas e cantam bem, porque eu não canto bem.

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1: São 10h28 da manhã. Como passa a hora, não? 10h28. Obrigado você pelo carinho, obrigado você pela audiência. Continua ligando, rapaziada. 3807-2237. Muito bom dia. Obrigado pelo carinho, obrigado pela audiência. Que audiência boa, audiência gostosa. Também a gente toca os modão gostoso, aquela música sertaneja boa pra você curtir, né? Aqui assim, é música bacana demais. E olha, não esqueça, finalzinho do programa, nós temos aquela marmita gostosa, deliciosa, da bela. Daqui, ó. A bela marmita deliciosa no Jair Doni Restaurante Pizzaria, tá bom? 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

10h30. 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

0: Opa! 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Obrigado você pelo carinho, obrigado você pela audiência. Muito obrigado, obrigado, obrigado. Quem tá falando aqui? O Goiano Santista. Goiano, um abraço pra você. Goiano tem um boteco legal também pra galera lá tomar uma cervejinha, né, Goiano? Um abraço, Goiano. Pitu, bom dia. Manda uma música aqui para nós da oficina Jaquinho Pitoco, que é isso, o cachorro fofoqueiro, oferece pro Andrei, que não deixa a gente trabalhar em paz. O Andrei, mas você também, caboclo, você tá igual o Marcelo, é? Pegar o 6-2 e dar uma sova de chinelo no 6-2, viu? O meu colaborador, Crispim, é teu fã. Alô, Crispim! A gente fala em fã, me segue lá no Instagram, me segue lá, pitu.radio, no Instagram e no Facebook, tá bom? E também eu tenho TikTok, segue lá, pitu.radio, você vai me ver. Eu tô com uma bicicleta em frente à Basílica Nossa Senhora Aparecida, lá na Aparecida do Norte, me segue lá, pitu.radio, você vai ver que caboclo bonito que eu sou.
1: Credo inclui.
0: O que você falou?
1: Credo inclui.
0: Ciumento. Ciumento. Deixa eu ver quem mais tá ligado aqui comigo também. Alô, Crispim. Alô, rapaziada aí da oficina do Jaquim. A galera de Brumado, Bahia. Bora, Bahia! Meu amigo Carlão do céu. Nosso Santos precisa ganhar hoje, Carlão. Carlão, se o Santos não ganhar, eu vou ficar louco. Amanhã eu não venho trabalhar, hein?
2: Maria Pitu. E aí? Hoje vai ter galo ensopado, hein? Galo ensopado mineira, hein?
0: Tomara.
2: 2-0, hein?
0: Tomara.
2: Esse time agora que tá formando aí não vai ter quem segura mais, não.
0: Rapaz do céu. Bom dia, bom dia.
3: Bom dia, meu amigo Pitu. Bom dia, meu garoto. Bom dia, bom dia. Eu esqueci até de falar com você, Pitu, que no domingo o bicho pegou, viu? Lutamos pra secar a fonte, mas nós não conseguimos, não, viu? Foi muito a cerveja, viu, Pitu? Até segunda-feira eu dei feriado novamente e carquei o dente da cerveja novamente. Meu Deus do céu, Pitu. Ontem cheguei em casa de tarde, tomei mais umas 3 de novo.
0: Que
3: meu
0: isso?
3: Deus do céu. Carro sem gasolina não anda, viu, Pitu? É muito difícil, viu? Uma lousaça aí pra Carcassinha, Jaburu e essa galerinha todinha. Jaburu, eu não desisti do presente dele, não, viu? A casa em cima do cemitério pra ele dançar junto com as armas, Pitu. Meu Deus do céu. Tchau, obrigado, Pitu.
0: Eu que agradeço o carinho e audiência de vocês aí. Obrigado pelo carinho, obrigado pela audiência. Quem mais tá ligado aqui comigo? Deixa eu ver quem tá por aqui comigo.
4: Bom dia, Pitu, novamente, meu querido. Pitu, toca a música pra mim, com o Milionário Zé Rico, Último Julgamento. Um grande abraço para você, tudo de bom. Olha, saiu sol, viu? Tá um dia lindo, tá? Aí fique com Deus. Pitu, coloca meu nome no sorteio do X-Salada, tá?
0: 3 X-Salada, hein? 3 X-Salada pra gente comer à vontade. É, presentão aí do restaurante e pizzaria Jaidone. Quero mandar um super beijão, sabe pra quem? Sabe pra quem que eu quero mandar um super beijão? Ela agora deve estar lá fazendo almoço, mas se não quiser fazer almoço, só pedir marmita lá no Jaidone restaurante, tá bom? Minha amiga, gente boa, a Dona Iracema. Dona Iracema, tô sabendo que a senhora não perde a programação da Nova Difusora, viu? Conversei ontem com a Estelinha. A Estelinha é a esposa do Du. Ali da Moto 100. A Moto 100, eu convidei eles pra fazer parte aqui, dar uma parceria com a Hora do Pitu. 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Eu falei com o Du, falei com a Estelinha. Quem sabe a gente vai fazer uma parceria aqui na Hora do Pitu e a Dona Irma. Não perde a programação. Dona Irma, pra quem não sabe, é uma costureira nota mil. Ô, Dona Irma, um beijão do tamanho do mundo pra senhora, viu? E pra sua filha aí também, a Estela. Eu não lembro o nome da outra, mas um beijo pra ela também, pra toda essa família linda, maravilhosa aí. Obrigado pelo carinho, obrigado pela audiência. Quem canta pra nós? Tonico Tinoco.

0: Carmen Silva. Será que vai existir uma mulher que canta com essa? Existe, existe, né? Ô, coisa boa ver a Carmen Silva cantando, a saudosa Carmen Silva cantando essa música linda, maravilhosa aí. Sempre juntos, tristeza não paga dívida, procure estar perto, perto sempre de pessoas que gostam de você, tá bom? Repito, tristeza não paga conta. E saudade sim, tristeza jamais. Simbora lá. E outra música bonita vem do Alain Aladim. Ela também canta essa música, viu? Alain Aladim aí, que cantou pra nós aí essa música bonita. É, que olha que eu toquei do Alain Aladim mesmo. Olha, O Destino Nos Separou. A Carmen Silva também canta essa música. Só música boa pra vocês curtir aqui nessa manhã gostosa de quarta-feira, dia 16 de setembro de 2026. Olha essa daqui, ó. Vai pra Luz do Comando Caia, ó. Essa também é maravilhosa. Ô vovó, ô vovô, ô titia, ô titio. Alô, você que tá aí do outro lado. Aquele abraço. Bom dia.
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coisa bonita demais, música linda, maravilhosa, 10h49, deixa eu falar aqui pra você, pra você que quer consertar a carroceria do seu caminhão, nós temos aqui uma super dica pra você, é a Rodan, eu 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

0: 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Deixa eu ver o que o Goiano quer, o que você quer, Goiano? Já tá, o Santos já ganhou, Goiano?
1: Pitu, bom dia, meu amigo. Santos não precisa ganhar, o Santos precisa passar de fase, Pitu. Pode até perder de 1-0.
0: Não,
1: o importante
0: não.
1: É estar na outra fase.
0: Perder
1: pintou
0: não.
1: O campeão, Pitu.
0: Perder não.
1: Grande abraço, meu amigo.
0: Sai com esse negócio de perder pra lá. Show, ó, vou até bater na madeira aqui, ó. Isso.
2: Bom dia, Pitu. Tudo bem com você?
0: Eu tô bem.
2: Pitu, eu gostaria de ouvir com Juninho e Jardel, Mar de Emoções.
0: Opa.
2: Eu não tenho certeza se esse é o nome do cantor, mas eu acho que
0: é Juliano e Jardel.
2: Música. É muito linda. Chama Mar de Emoções.
0: Tá.
2: E ofereço para Isaías e para todos
0: Corintiano.
2: Os ouvintes, tá? E para você.
0: Tá bom, meu anjo?
2: Tá bom?
0: Um grande abraço. Um grande abraço pra senhora aí e pro meu amigo.
2: É a Conceição que tá falando.
0: Bom dia, dona Conceição. Bom dia, Isaías Teves. Um abraço pra toda a galera aí. Gente, liga pra cá, 19-3807-2237. Manda um oi, manda um bom dia. Participa aqui comigo. Um abraço pra rapaziada aí da construção. Que hora que é? 10h54. Galera já tá com fome, hein? Ô, rapaziada! Ó! Tá nós, hein? Hã? Rapaziada aí trabalhando, ó. Vai lá, vai lá. Eita, desliga essa britadeira aí pra gente tocar música, vai. Vambora tocar música. Eu vou tocar música agora pra rapaziada lá de Brumado, Bahia, que pediu o cachorro fofoqueiro.
3: Eu tô contigo e não abro.
0: E eu perguntei alguma coisa pra você, ô cabeça de bagre? Pelo amor de Deus, hein? Agora pra você que está aí triste, pensando nos boletos que nem o Pitu, com aquela tristeza danada, vai o meu sorriso pra você sair dessa tristeza e dar aquele sorriso gostoso que nem esse caboclo aqui, ó. Deus me livre, guarde, que risada horrorosa. Vamos lá, ô cachorro fofoqueiro. Conta tudo aí pra galera, vai. Conta tudo aí, seu fofoqueiro. 10h55. Que risada relaxada.

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2: 11 horas.

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0: A Rádio do Coração, muito bom dia, obrigado pelo carinho, obrigado pelo meu mouse piou aqui. Vambora, enquanto isso, vai ligando pra cá, 19-3807-2237, mandou e manda um bom dia. Rapaziada, daqui a pouquinho tem o sorteio aqui da marmita do restaurante e pizzaria Jaidone. 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
1: Fala, Pitu, bom dia, tudo jóia? Aqui é o Reinaldo Pintor falando. Ô, hoje Reinaldão, não tem desculpa, né? Hoje por não. Enquanto o céu tá limpo, bora trabalhar, né? Sem preguiça, vamos
0: boa.
1: Nessa.
0: Boa, Reinaldão.
1: Pitu, manda uma música aí do Rio Negro e Seu Limões,
0: claro.
1: Fivela com Fivela. Um abraço a todos, fiquem com Deus.
0: Fica com Deus, Reinaldão, grande, grande abraço pra você, bom trabalho e boa pintura aí, colega, aquele abraço, viu? Ué, o que aconteceu aqui?
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0: Opa! Vai ligando pra cá, 19-3807-2237, manda oi, mande bom dia, participe aqui com a gente, nós vamos ficar com você até o meio-dia, tá bom? Liga 3807-2237, grande abraço pra você que tá aí na nossa sintonia, agora, neste momento aí, curtindo a programação boa, programação gostosa.

0: hora, que 10 horas, maluco, já é 11 horas, 10 horas já foi, é 11 horas e 19 minutos, obrigado você pelo carinho, obrigado você pela audiência, pode ligar 19-3807-2237, manda um oi, manda um bom dia, participa aqui comigo, nós vamos junto até o meio-dia, vambora tocar um andão gostoso aqui pra vovó, pro vovô que tá aí do outro lado do rádio, quero mandar um abraço pra dona Zilda do São Gil, aquele beijão, dona Zilda. Ô, Liu e Léo, vem cá, dona Saudade, vem cá.
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coisa linda de música! Quero mandar um super beijão, sabe pra quem que tá curtindo a programação? A mamãe do Cris. O Cris, pra quem não sabe, é um excelente professor de educação física. O menininho é fera. Além de ser líder no pagode, ele sabe tudo de academia aí, né? Um grande professor de educação física. Alô, meu amigo Cris, aquele abraço, meu irmão. Tudo de bom pra você, viu? Sabadão a gente tava num pagodinho gostoso, do Menos é Mais, mas não tive a oportunidade de ver o Cris lá. Eu acho que eu vi você, Cris, bem de longe, viu? Acho que eu vi você bem no finalzinho, acho que acabou o show. Eu acho que eu vi ele lá, bem lá no finalzinho. Mas um abraço pra você, quero mandar um super beijo pra sua mamãe, a Dona Elza. Dona Elza, um beijão no seu coração, viu? Obrigado pelo carinho, obrigado pela audiência. E olha, daqui a pouco Dona Elza tem aquela marmita gostosa aqui no restaurante Pizzaria Jaidone. 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Tudo presentão, sabe de quem? 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Alô, Roberto do Modelo, grande abraço pro seu Roberto, obrigado pelo carinho, obrigado pela audiência. Dona Marina, seu Roberto? Dona Marina Steph tá lá no Beto Carreiro, tá lá se divertindo com a neta, né? Com a neta, a Ana Clara. Ana Clara, que essa semana fez 13 aninhos, a nossa menina do terço, a nossa empreendedora com 13 anos, ela tá lá curtindo lá o parque em Santa Catarina lá, né? Se eu não me engano, Beto Carreiro é Santa Catarina lá. Eita, que coisa boa, né? Aí sim, hein? Gente, pode ligar, 3807-2237. Quero mandar um abraço também aqui pra minha amiga Dona Du. Dona Du, um beijo pra Dona Du, a mamãe da Camila, da Débora e do Pedrinho. Também lá pra Beth, do Jardim das Aves,
Quanta gente ligadinha aqui, hein? Ô, coisa boa! E pra mamãe do Cris, a dona Elza, que tá lá curtindo o programa com o filhão. Super beijo pra senhora, viu? Coisa boa! Ô, Cris, tô sabendo aí que o Vieirinha tá apaixonado, viu? É, chama K, eu não sei quem que é. Aí o menino tá chonado, o zoinho dele chega até a brilhar.

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toca viola assim é o Marcos lá. O Marcos, da distribuidora, diz que Gás e Água, representante Nacional Gás, ele toca viola assim, ó. O Rodrigo Darioli também, o Rodrigo Darioli das Verduras, o homem toca viola tinino, filho, ó, ó, toca aí, Rodrigo, toca aí pra nós um pouquinho também, vai, vai, vai.

ser metido, hein, Rodrigo? Eu, se eu toco viola, só se eu tocar na cabeça do vizinho, porque eu não sei tocar viola. Bom dia! 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Combinado? Olha, eu já volto já. Vou sair pro intervalinho, um minutinho, o Pitu já tá de volta aí com mais música pra vocês curtir. É rápido, é rápido.

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0: 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São 11 horas e 34 minutos. A minha amiga Conceição pediu uma música do Juliano Jardel. Ô, Conceição, eu não tenho aquela, mas eu vou tocar uma bonita que você vai gostar. Essa daqui é boa, viu? Pra você e pro seu corintiano aí, o meu amigo aí, o Isaías Teves. O Isaías Teves. Alô, Isaías! Tudo de bom pra você e pra sua patroa também, a dona Conceição. Essa daqui é bonita. E vou mandar aí também pro meu amigo Rodrigo Darioli, que tá na estrada, tá dando carona pra mim aí. Rodrigo Darioli, das Verduras Darioli. Verdura gostosa, deliciosa. Rodrigo, aquele abraço. Bom dia. Rodrigo disse que tá trabalhando só de meia, que ele, nessa chuvarada que deu aí, ele molhou tudo o sapatão dele. Dois sapatão molhou tudo. É louco, Rodrigo. Agora tá lá trabalhando descalço. Rodrigo. Olha que caiu um repolho no dedão seu, você vai ver só. Você vai chorar, hein? Faz que na época de pobre minha, eu colocava saco plástico dentro do sapato e eu ia pra chuva assim mesmo, filho. Agora que eu sou milionário, eu ando com sapato de ouro.
1: Mas como esse cara inventa?
0: Eu tenho dois tênis e tem que durar até 2027, hein? Tá bom demais. Aí quer saber da coisa? Fala, para de falar besteira, Pitu. E vamos tocar música. Um abraço, Rodrigo Darioli, pra minha prima Roseli, todo o pessoal lá. Bom dia, a família Darioli. Ah, moda boa, hein? Eu quero mandar um abraço pro Kim também, da Boa Vereda, pro Padre Nelson, pro Marcão de Três Pontes, fofoqueiro, todo o pessoal que tava lá na festa dos Pereira, perguntaram de mim lá onde eu tava. Eu estava em repouso, cuidando

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Coisa boa! Bom dia! Deixa eu ver aqui a Cida que tá me ouvindo aqui. Bom dia, Pitu! Oi, Pitu, tudo bem? Toca uma música aí da Carmen Silva, Se o Povo Renasce. Eu não sei se tem essa, tá bom? Assis, estado de São Paulo. A Cida tá me ouvindo lá em Assis. Eita coisa boa, vou tocar pra você Carmen Silva, viu? Ô minha amiga Cida, primeiro eu vou atender o pedido aqui do nosso ouvinte, o Antônio de Arcadas, e depois na sequência já toco a sua, viu meu anjo? Um abraço pra todo o povo aí de Assis, ó. 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Como que ele vai emagrecer assim?

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1: Bom dia, Pitu, bom dia,
0: tudo. Eita, tá atrasado, hein, acabou?
1: 88.1. Tô aqui na casa da Dona Inês aqui, ela tá fazendo.
0: Ô, Dona Inês, bom dia!
1: Cheguei agora aqui da cidade.
0: É.
1: Beleza? Passando aqui pra deixar um abraço aí pro pessoal da Amarelli, o Dorigan, o Edil Ferramenteiro, o João na Mostarda, o compadre pra comadre.
0: Ô, João!
1: O Carlinho Lambro, o Diego, né? O Rony no Silvestre 4, a família Bordion, pros Lenda, né? Vocês aí da rádio aí, o Jé e Doni, beleza?
0: Beleza!
1: Alô, Pitu, vai Corinthians! Um abraço aí pro nosso
0: vai cantor Corinthians
1: também, né? Adilson! Adilson cantando o Zezé de Camargo e Luciano.
0: Hoje ele cantou Durval e Davi! Hoje ele cantou Durval e Davi. Oh, deixa eu ver aqui, ó. Gente, a ganhadora aqui da marmita do restaurante Pizzaria Jaidone foi a nossa ouvinte. A nossa ouvinte, a Dona Elza. Alô, Dona Elza, mamãe do Cris. Alô, Dona Elza, mamãe do Cris. 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Gente, ó, na 88,1 daqui a pouquinho tem horário gratuito política. E na internet, pode ir lá que lá vai ser música diretão, tá? Então na internet, música. E no 88,1 no seu rádio vai ter horário gratuito político, tá bom? Um beijo no coração de todos, que Deus abençoe seu dia e que audiência linda, que audiência maravilhosa. Quero mandar também antes de ir embora aqui mais um beijão pra a dona Irma, grande costureira, a dona Irma, que é a mamãe da Estela e o Du, né? A mamãe da Estela, a esposa do Du, lá da Moto 100. Dona Irma, um super beijão pra senhora, obrigado pelo carinho, obrigado pela audiência, viu? Tô sabendo que a senhora não perde o programa Hora do Pitu. Aliás, a todos vocês que ficam ouvindo, não tem o hábito de ligar, mas tá sempre aí com o radinho ligado, que Deus abençoe vocês, viu? De verdade mesmo, de coração. Obrigado mesmo pelo carinho, obrigado mesmo aí pela audiência. A última música eu vou mandar lá pro pessoal de Assis, pra minha amiga Cida. Ô Cida, eu não tenho essa que você pediu, meu anjo, mas eu vou tocar outra pra você, viu? Eu vou tocar outra aqui bem gostosa, que chama Casinha, com a Carmen Saudosa, Carmen Silva. Você vai gostar assim mesmo, tá? Um beijo no coração de todos e até amanhã. Tchau, tchau. É música bonita, hein? Canta demais, Carmen Silva.
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0: Deus abençoe você e toda a sua família. Que alegria estar aqui com você, começando mais um programa Eu Seguirei. Eu tenho certeza de que Deus vai falar muito ao seu coração através deste programa. Olha, se você pode, eu já quero convidar você a pegar a sua Bíblia, porque hoje nós vamos meditar a palavra de Deus. A palavra de Deus é o nosso alimento, a palavra de Deus que é o nosso sustento. Eu tenho certeza que essa palavra vai mover seu coração. Olha, aqui você vai ouvir a palavra de Deus, aqui você vai poder cantar. São minutos que ficaremos juntos, onde você vai fazer uma experiência com Deus. Lembrando que tudo que você ouvir aqui, depois fica registrado no meu canal do YouTube, Frei Gilson / Som do Monte, no meu Instagram, no meu Facebook, todos com o mesmo nome, Frei Gilson / Som do Monte, para que você possa também compartilhar essa palavra com os seus amigos, tá bom? Então, vamos escutar a palavra de Deus.
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1: Diziam de Jesus assim, em Lucas capítulo 7, versículo 34. Jesus é um comilão. Jesus é um beberrão. Amigo dos publicanos e dos pecadores. Olha o que algumas pessoas falavam de Jesus. Comilão, beberrão. Pergunta que eu faço para você, para chamarem Jesus de comilão, será que em alguma refeição o viam exagerando nos alimentos? Chamavam Jesus de beberrão, será que em algum momento viram Jesus bêbado? Amigo dos publicanos e dos pecadores, será que Jesus vivia na farra? Porque olhando isto, comilão, beberrão, amigo dos publicanos e pecadores, parece que Jesus é o homem da farra. A cegueira desses homens era tanta que eles já não falam aqui no espírito da verdade, mas no espírito daquele que é a obra da mentira, aquilo que é a obra do diabo, pai da mentira. Em nome do Pai, do Filho e do Espírito Santo. Amém. Lucas capítulo 7, versículo de 31 a 35. Naquele tempo disse Jesus, com quem hei de comparar os homens desta geração? Com quem eles se parecem? São como crianças que se sentam nas praças e se dirigem aos colegas dizendo, tocamos flauta para vós e não dançastes. Fizemos lamentações e não chorastes. Pois veio João Batista que não comia pão nem bebia vinho e vós dissestes, ele está com um demônio. Veio o filho do homem que come e bebe e vós dizeis, ele é um comilão e beberrão, amigo dos publicanos e dos pecadores. Mas a sabedoria foi justificada por todos os seus filhos. Palavra da salvação. São Cirilo, sobre esta passagem, ele diz assim, quando puderam provar que Jesus Cristo era glutão? Para eles falarem isso, como é que eles provam que Jesus era comilão, glutão? Jesus Cristo está em toda parte repreendendo a intemperança e aconselhando a modéstia. Ou seja, como que pode Jesus, que o tempo inteiro pregou contra isso? Aliás, se você abrir, por exemplo, Lucas capítulo 21, vamos ver se eu acerto. Lucas capítulo 21, versículo 34. Velai, Jesus falando, velai sobre vós mesmos para que os vossos corações não se tornem pesados com excesso de comer, com a embriaguez e com as preocupações da vida. São Cirilo está dizendo assim, como que pode aquele que pregava contra o excesso do comer, contra a embriaguez, ser um comilão, se entregar à embriaguez? Se isso é comum para nós, falar uma coisa e viver outra, não, isso não, para Jesus isso não se aplica. Ele tratava com os publicanos e os pecadores, e por isso diziam contra ele que era amigo dos publicanos e dos pecadores, não podendo dizer que havia caído em pecado. Veja, ele caminhava sim com os pecadores. Mas uma coisa é caminhar com os pecadores, outra coisa é cair no pecado dos pecadores. Jesus não caiu no pecado dos pecadores. Mas São Cirilo fala, mas que tratava com eles sobre salvação. Então sim, Jesus entrou na casa de Zaqueu, ladrão. Jesus entrava na casa de ladrões? Como assim Jesus na casa de ladrão? Quem fica muito perto de ladrão é porque é ladrão. Não. Jesus entra na casa do ladrão para fazer o ladrão deixar de ser ladrão. Jesus, ele entra na casa de pecador para fazer o pecador deixar de ser pecador. O sol, São Cirilo, o sol não se mancha quando percorre toda a terra e deixa cair seus raios constantemente sobre seus corpos imundos. Nem o sol da justiça se ofende quando trata com os maus. No entanto, ninguém tente comparar sua própria medida com as excelências de Jesus Cristo. Mas cada um, considerando sua própria miséria, evite a companhia dos maus, porque as más conversas corrompem os bons costumes. Abra sua Bíblia em Marcos capítulo 2, versículo de 16 a 17. Os escribas do partido dos fariseus, vendo-o comer com as pessoas de má vida e publicanos, diziam aos seus discípulos: ele come com os publicanos e com gente de má vida. Ouvindo, Jesus replicou: os sãos não precisam de médico, mas os enfermos. Não vim chamar os justos, mas os pecadores. Jesus, ele convivia com os maus para converter os maus. Agora, cuidado, o São Cirilo terminou dizendo para mim e para você: agora cuidado você, para não se juntar às más companhias e não se tornar um deles. Abra sua Bíblia, 2 Coríntios capítulo 6, versículo 14. Não vos prendais ao mesmo jugo com os infiéis. Cuidado para que quando você vai lá com os infiéis, você não se coloque no mesmo jugo deles, que era o que Cristo não fazia. Que união pode haver entre a justiça e a iniquidade? Ou que comunidade entre a luz e as trevas? Não posso me colocar no mesmo jugo com os infiéis. Em nome do Pai, do Filho e do Espírito Santo. Amém.
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1: Resposta a essa palavra, eu quero convidar você agora a cantar comigo.
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1: O programa de hoje está bom demais e eu quero lembrar você, se você quiser ouvir mais pregações, mais meditação da palavra, basta você me acompanhar no meu canal do YouTube, Frei Gilson / Som do Monte, no meu Instagram, no meu Facebook, no meu TikTok, e lá você vai encontrar muito mais palavra de Deus para você.
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1: Nós vamos terminar este programa rezando. Eu quero clamar agora por você, quero clamar pela sua família. Senhor Deus, libera agora o teu Espírito Santo sobre cada pessoa que acompanha este programa. Vem, Espírito Santo, enche todos os que estão acompanhando este programa agora. Libera, Senhor, para esta pessoa o que ela mais precisa, para o corpo e para a alma. Libera, Senhor, curas e libertações em nome de Jesus para esta pessoa que assiste, que acompanha, que escuta e para toda a sua família. Eu clamo a tua poderosa bênção. Visita agora com bênção de proteção. A bênção que só o Senhor pode dar. Abençoe-vos o Deus Todo-Poderoso, Pai e Filho e Espírito Santo. Amém.
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5: Boa tarde, boa tarde, boa tarde. Seja bem-vindo, seja bem-vindo.

0: Ainda é a nova difusora. Até as 3 da tarde, muita música boa e moda gostosa. E pra você que está em casa, no carro, no trabalho, já sabe, né? Vamos juntos. Nova difusora. É aqui na Rádio do Coração.
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0: Muito bem, seja bem-vindo, seja bem-vinda à nova difusora Rádio do Coração. Até às 3 horas com muita música boa e música gostosa, hein? Pra você que está em casa, no carro, no trabalho, na chácara, sítio, fazenda, aonde quer que você esteja, está acompanhando a nova difusora pelo rádio, pelo aplicativo. É bom demais, hein? O nosso WhatsApp já está liberado, não só o WhatsApp, mas também o telefone fixo. Esse é o nosso telezap no 19, já anota aí, 19-3807-2237, 19-3807-2237, tá bom? Você pode mandar mensagem, pode pedir música, pode ligar, pode conversar, bater aquele papo, bom demais, hein? Meio-dia 46 nessa tarde de quarta-feira, meio-dia da semana, graças a Deus. Fim de semana tá chegando, amanhã é quinta-feira, hoje já começa a ficar um pouco mais aliviado, amanhã já anima, sexta-feira agitação, no sábado, domingo, vixe Maria, daí pra frente é só pra trás, daí pra frente é só pra trás, tá bom? Seja muito bem-vindo, muito bem-vinda.
1: Gaiteiro, toca um negócio aí.
0: Toco, é o Daniel com o sol da manhã, na verdade é o sol da tarde, né? Hoje

o Zezé, o Luciano, canta Mirosmar, me leva pra casa. E o Daniel, sol da manhã, sol da tarde e a lua da noite. Chegando agora o Chitão e o Chororó, essa aqui é boa, hein? Amor a três. E o nosso WhatsApp segue liberado, 3807-2237.

É um milionário José Rico, caminheiro. E ouvimos também o Chitão e o Chororó, Amor a Três. O Homem 1, chegando o Mike Lee com proposta, amargurado.

Proposta e Amargurado. E ouvimos também o Milionário José Rico, Caminheiro. O Mi 7 é a nova difusora, a Rádio do Coração. Seja muito bem-vindo, muito bem-vinda para você que sintonizou agora, está conhecendo a rádio, conheceu pelo aplicativo RádiosNet ou pelo site. É bom demais, hein? Difusoradeamparo.com.br. O bom do site é que você já entra nele, já sai ouvindo a rádio, já fica informado com tudo o que acontece em nossa região, no Brasil e também no mundo. Aí é bom, hein? É bom para arrebentar a boca do balão, não é mesmo? O nosso WhatsApp, né? Que é o Telezap, na verdade, telefone fixo, também o WhatsApp, 19-3807-2237, tá bom? 19-3807-2237, você pode mandar mensagem, pode pedir música, pode mandar abraço, sinta-se à vontade. Já mandando aquele abraço para o nosso amigo Leandro, lá da Fazenda Nova Sintra. Ô Leandro, você tá bonzinho ou não? Aquele abraço pra você, tá bom? Agradeço o carinho, a audiência, também a sintonia. Nosso amigo Júnior também nos acompanhando. Ô Júnior, tá bonzinho ou não? Boa tarde pra você, aquele abraço, hein? 1-8, pra quem conhece essa moda aqui, ó. Será que sabe da história dela? Eu vou contar pra você agora enquanto ela rola aqui. Aí eu já toco ela de novo. Antônio Cândido, mais conhecido como Parafuso, nasceu no dia 19 de fevereiro de 1917. Lembrança que ainda... Em Recreio, distrito de Piracicaba, na cidade de Piracicaba, no estado de São Paulo. Segundo Horácio Neto, o cantor trabalhou a vida toda e se aposentou como funcionário do Engenho Central. No auge de sua fama, entre o final da década de 60 e início de 70, Parafuso participou de LPs cantando contra Horácio Neto e O Chico, justamente seus dois maiores parceiros de cantoria. Parafuso faleceu aos 56 anos no dia 2 de dezembro de 1973, às 22 horas e 30 minutos, a certidão de óbito assinada pelo médico José Pettini dava como causa da morte uma insuficiência cardíaca grave. Por isso então que tem a música Negrinho Parafuso, é o rei do cururu. 1-9, canta, Tião, canta, pai.

com vestido de seda. Alô, Rafael, aquele é o nosso amigo lá em Socorro nos acompanhando. Aquele abraço pra você, chegando sua moda, hein? Lucas e Luan, Dona Felicidade, Homem 21, Alucida, um beijo pra você.

o Christian Ralph com um cheiro de shampoo. E Lucas e Luan, Dona Felicidade. Na sequência, o nosso intervalo, não saia daí. É VaptVupt, eu volto com você.

0: Olha a hora em 1h28.
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0: A Rádio do Coração, 1h30, seja muito bem-vindo, muito bem-vinda.
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0: Leandro Leonardo, não aprendi a dizer adeus, 1h31.

0: o Leandro e o Leonardo com Eu Não Aprendi a Dizer Adeus. Essa música é bonita demais, hein? Nova Difusora, Rádio do Coração, com muita música boa e moda gostosa pra você que está em casa, no carro, no trabalho, na chácara, sítio ou fazenda, aonde quer que você esteja, está acompanhando a Nova Difusora. Aproveitando aqui, mandando um abraço, um beijo para a nossa amiga Terezinha, juntamente com o Zé Brolese. Alô, Terezinha, ô Zé, você tá bom ou não? Um abraço pra vocês, tá bom? Agradeço muito o carinho, a audiência e a sintonia. Vocês estão sempre ligados com a gente aqui na Nova Difusora, tá bom? Aquele abraço, o Leandro, também, juntamente com a sua mãe, né, claro, a Maria Pascoalão, e também com o papai, o Oscar. Aquele abraço para toda a família. Agradeço também o carinho, a audiência e a sintonia. A nossa amiga Claudete também no Ribeirão, sempre na sintonia. Aquele beijo pra você, Claudete. Um abraço pra você, tá bom? A Marlene também nos acompanhando. Marlene, um beijo no coração. Ela que está no Jardim Figueira na sintonia. Quem também está com a gente aqui nos acompanhando, o nosso amigo Júnior. Júnior, um abraço pra você. Boa tarde. Boa tarde, Vini. Uma ótima tarde pra você e família. Gostaria de ouvir Gini Geno, Blusa Vermelha, abraço. Cida de Olambra, alô Cida, um beijo pra você, um abraço. Opa, vamos campear essa moda sim, claro. Blusa Vermelha, é boa demais, hein? Moda, moda boa aqui, pelo amor de Deus. Aí é bom, hein? Cadê ela aqui? Já tá no Gini Geno, já vou campear pra você, tá bom? Um beijo no coração. Quem também está com a gente nos acompanhando é a nossa amiga Sebastiana. Alô, Sebastiana, tudo bem com você? Um beijo no seu coração. Ela falou assim: Vini, qual é essa música linda e maravilhosa que você tocou do Rodrigo Matos e Praiano? É Circuito do Amor, tá bom? Um beijo pra você, essa moda é boa mesmo, hein? Meu Deus do céu. Quem também está com... Ô, Rafael, alô?
1: Ô, meu amigo, tem nada mais gostoso que trabalhar
0: isso.
1: Um dia lindo e solarado desse, escutando a Nova Difusora.
0: É bom, né?
1: Valeu, Vini.
0: Opa!
1: Qualquer dia quero aí conhecer o...
0: Venha.
1: O estúdio de vocês. Já
0: pode
1: falei
0: vir.
1: Com
0: quem?
1: Falei a mesma coisa pro Bidu.
0: Pro Bidu? Tá bom.
1: E tô falando pra você também, quero ir conhecer o estúdio de vocês. Valeu!
0: Fica à vontade, meu amigo. Fica à vontade. Pode vir, tá bom? Aquele abraço pra você. Pra você que também está ouvindo agora, tem vontade de conhecer a rádio, pode vir também pra conhecer. Pode vir. Sinta-se à vontade, tá bom? A nossa amiga Joyce também, lá no Paraná, também nos acompanhando. Um grande beijo, um grande abraço. Agradeço o carinho, a audiência e também a sintonia, tá bom? Um beijão pra você. Quem também está com a gente, ô Lu! Ô Lu, você tá bom ou não? Estamos todo dia ligado com o rádio aqui. Só que pode ser que eu não mande mensagem, mas tô sempre na escuta. Aí é bom demais. Um abraço pra você, Lu. Tamo junto, hein? Agradeço o carinho, a audiência e também a sintonia. Olha que fundo bom. É o Lio e Léo com Triste Cabana. É chique, hein? Aí é chique. Mandando um abraço pro Miro também. Alô, Miro, você tá bonzinho ou não? Aquele abraço pra você, hein? Agradeço o carinho, a audiência, também a sua sintonia. Quem também está com a gente? Ô João, um abraço para você, ele que está em Pedreira também nos acompanhando. Aquele abraço, hein? É em Piracicaba nos acompanhando, é o Frederico. Alô, Frederico, é o Fred, tá bom? É o Fred. Um abraço para você, ele tá ouvindo a gente pelo aplicativo. Pediu um César e Paulinho. Pode deixar comigo, meu querido. E vai embora. Aí é bom, hein? A Luciana também de Jaguariúna, também na sintonia. Um grande beijo no coração, um grande abraço. Um abraço a todos de Jaguariúna. Ela pediu o Chitão e o Chororó. Aí é bom para arrebentar, hein? 19-3807-2237.
2: Eu bebo.
0: Não. Eu vou tocar a música então. Chegando agora o Jadson. Toca o João Mineiro e Marciano. Aqui eu toco o João Mineiro, toco o Zezé, toco o Zé Rico, toco o Chitão, toco o Chororó, Rosilizá, Luzeta Pérez, Teodoro, quem vocês quiserem. Só mandar pra gente. 1h38.

É o Jadson, toca o João Mineiro Marciano. Um, dois, três, quatro copos, já virei. Chegando agora o João Mineiro Marciano. Eu falei que eu toco? Ainda ontem chorei de saudade. Moda 1h40. E pra quem sofre de amor, a cabeça tá coçando aqui. Pelo amor de Deus, hein? E a moda não para.

também. É o João Mineiro Marciano, ainda ontem chorei de saudade. Essa aqui é boa, hein? Ó, trio parada dura, blusa vermelha. Homem 43, a moda não para, hein? Alô, Dirce, um grande beijo pra você lá da Casa do Norte. Obrigado pelo carinho e pela audiência.

0: Márcio Vinícius, Abelha na Nova Difusora, Rádio do Coração. 1h49, 1h50 agora nas ondas da 88.1, para você que está ouvindo no rádio, em casa, no trabalho, na chácara, seja fazenda, aonde quer que você esteja.
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0: a nova difusora, Rádio do Coração, alô Laudelino, aquele abraço pra você, meu querido, obrigado pelo carinho, audiência e também a sua participação, tamo junto, hein, um abraço pra você. Ô alemão, aquele abraço, hein, 1h57 na sequência, o nosso intervalo, não sai daí.
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0: Olha a hora, hein? 1h59.
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Emílio Eduardo, você virou saudade. Ouvimos também Teodoro Sampaio, Quatro Cantos da Casa. 2:10 é a nova difusora. Alô, Miro, aquele abraço pra você. Goiânia Paranaense, voltei porque te amo.

É o João Carreiro Capataz, Volta Pro Meu Coração. E ouvimos também o Chitãozinho Chororó, A Mais Bonita das Noites, 2h23. Chegando agora o César e Paulinho, Você É Tudo Que Pedi a Deus. E o nosso WhatsApp segue liberado no 3807-2237.

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1: É o César e Paulinho, você é tudo que pedi pra Deus. Essa aí eu sei de cor, salteado de trás pra frente, de frente pra trás. Essa aí eu sei. E tem, ah, meu Deus do céu, tem recado da fiscal de genro, hein?
2: E é sertanejo raiz, viu? Ai. Filho? Não vem com essas modinhas,
1: não.
2: Chorona não.
1: Chorona não. Aqui é modão. É o Tchão Carreiro e Pardinho, falou e disse, se não tocar a moda da sogra, ai meu Deus do céu, eu escuto, hein? 12h27.

É o Jean Giovanni com viola caipira, gosta de rock, de axé, de moda, gosta de tudo. Ah, modão, daqui a pouco tem fiscal de genro no ar.

0: Pouquinho para daqui a pouco, 12h32.
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0: Alô, Claudete, chegando sua moda, hein? É o milionário José Rico, Anjo Loiro.

0: É o Zoom. Milionário José Rico, Anjo Loiro na Nova Difusora, Rádio do Coração. E dando sequência com o programa Vini Martins até as 3 horas da tarde, faltando um pouco menos de 20 minutos, hein? Ainda dá tempo, ainda dá tempo. Aproveitando aqui, mandando um abraço, né? Repassando os abraços para a nossa amiga Cida de Olambra. Cida, um beijo pra você. O nosso amigo Rafael também, socorro na sintonia. Aquele abraço, ele quer vir conhecer a rádio? Pode vir, fica à vontade, venha mesmo. É a nossa amiga Joyce, lá de Porto Mendes, no Paraná. Um grande beijo no coração. Ô, Joyce, um beijo pra você, minha linda. Agradeço o carinho e audiência, tá bom? O nosso amigo, cadê o nome dele aqui que sumiu, meu Deus do céu? É o Laudelino. Alô, meu amigo, abraço pra você, Laudelino. A nossa amiga Sebastiana, ela é de Sumaré. Ela falou assim: Vini, estou te ouvindo no aplicativo aqui no Paraná. Moro em Sumaré, mas estou passando os dias aqui na casa da minha irmã. Alô, Sebastiano, um beijo pra você, manda um beijão pra sua irmã também, tá bom? O Lu falou assim: ô Vini, cadê? Eu quero saber, cadê? Eu falei, mas cadê o quê? Hã? Falou assim, cadê os seus bang bang que vocês sortavam aí? Eu falei assim, rapaz, era o programa mais seguro do rádio. É, tocava o Leocanto Robertinho, que era tiro pra lá, era tiro pra cá, era um bang, mano, um negócio louco. tiraram o 38, rapaz. Ah, meu, tirou a arma daqui, ô Lu, desmuniciaram tudo aqui, viu? Desmuniciaram tudo. Falei, vou falar a verdade. O Leocanto chupou o dedo que nem eu agora. Quem também está com a gente na sintonia é o alemão. Ele falou, Vini, será que ele voltou ou não? Olha, alemão, sincera, olha não, né? Escuta, né? Você tá no rádio aí? Calma aí, olha e escuta. Escuta pra você ver, né? Na verdade, escuta pra ver. Eu acho que ele tomou um escola da vovozinha.
1: Ô, arroz doce!
0: Tomou!
1: Ó. Marrado não! Marrado não!
0: Tomou uns par de tapa pra orelha, tomou! Isso é certeza! Ah, não tenha dúvida disso, hein? Não tenha dúvida! Quem também, olha lá, líder risada aí, né? Vamos trabalhar, rapaz! Quem também está com a gente aí, o nosso amigo Júlio Boiago. Ô, Júlio, você tá bom ou não? Ah, cheiro de shampoo! Pode deixar, deixa comigo, eu vou tocar pra você, tá bom? Aquele abraço, agradeço o carinho, a audiência, também a sintonia. Quem também está com a gente aqui é... manda pra Cida em Assis, no estado de São Paulo, Goiânia e Paranaense. Um grito de liberdade, ainda não ouvi o seu nome, só aprendi o do Pitu. Meu nome, Vini Martins, tá bom?

0: Brigode. Ô, Pitu, pelo amor de Deus, homem. Ô, Marcelão, aquele abraço pra você, tá bom? Agradeço o carinho, a audiência também, a sintonia. Ele mandou uma figurinha de um café. Cadê a... o trem do café aqui? Cadê aquele... aquele efeito do Quero Café? Será que sumiu? Cadê? Eu tinha colocado ele aqui, uai. Não tô enxergando o trem? Pera aí, calma aí. Não é aqui, não. Não, nem aqui. Eu acho que eu não coloquei o Quero Café aqui, não, rapaz. Ou será que coloquei e perdi? Não, perdi mesmo. Ai, oh, meu Jesus amado. Aqui, achei, ó.
1: Quero café!
0: Você quer café ou não?
1: Quero café!
0: Eu também quero café. Daqui a pouco às três eu vou molhar as palavras.
1: Quero café!
0: Quero café!
1: Quero café!
0: Quero café! Oh, é bom demais um café com pão, com bolaco, com o que tiver na frente, com bolo de fubá, com bolo de cenoura, com bolo de não sei o que lá. É bom demais, hein? Meu Deus do céu! Aproveitando aqui, mandando um abraço pro Paulo Brasil. Pai, um beijo pra você. Cadê o Brasil agora? É, sumiu todos os trem daqui, não tô enxergando mais. Aqui, ó.
2: Brasil!
0: É, um beijão pro Paulo Brasil também na sintonia. Não tá cantando mais, eu não sei por que não tá cantando mais. Por que que parou o Paulo Brasil? Por quê? Minha, volta a cantar, rapaz. O alemão tá com saudade de você ouvir cantar. É bonito.
3: É, bonito.
0: É, bonito. Meu Deus do céu. O que que o... Ah, Marcelão, vamos ver aqui, ó. Cê, ah, aqui, ó.
4: Tem café?
0: Se eu tenho café?
4: Hoje tem café?
0: Eu tenho.
5: Não tô bebendo mais.
0: Ah, você não tá bebendo mais?
4: Tem.
0: Não tem café?
5: Ah, eu tô indo pra igreja agora.
0: É mesmo? Não tem café, hoje não tem café não. O Pitu tomou tudo. O Pitu acabou com o café daqui. Meu Deus do céu. Aproveitando aqui, mandando um beijo pra minha avó Vilma, pro vô Carlinhos, a avó Aracico, o vô Roberto também na sintonia, pra família toda. O cachorro, o papagaio, o periquito, o fulano, o ciclano, é vó, tio, tia, primo, prima, irmã, irmão, pai, mãe, bisavó, tataravó, tá todo mundo ouvindo a nova difusora. Até a sogra tá ouvindo, que eu não escapei. Ah, eu não escapei da fiscal de genro não. Não escapei. Ih, ela tá na sintonia. Ô, sogra, um beijo pra você. Manda um beijo pra vó Clélia também, tá bom? Ó, um beijo. Ó, ó, ó, ó. Tá chegando o Mirosmar agora, hein? Canta, Zezé. Canta, Luciano. Por amor, te deixo ir. Ô, pai, escuta aí. Eu sei que você gosta dessa, hein? 2h43.

0: trio Parada Dura e o Mato Grosso e Matias. Se for passar em Goiânia, na nova difusora, Rádio do Coração, 2 horas e 55 minutos e a moda boa não para. Eu já estou ficando por aqui, deixa eu dar partida no carro aqui agora. Pega aí, Del Rey.
1: Del Rey ligado.
0: Dá partida. Vixe, calma. É o frio, é o álcool. Pegou ou não? Aê, pronto, agora eu vou embora. Até amanhã, assim, se Deus permitir, a direção deixar, eu volto com você. 15 para 1, eu tô de volta, tá bom? Um grande beijo no coração, um grande abraço, agradecendo a todo mundo que mandou mensagem, que pediu música, que mandou abraço. Miro, sua música tá chegando agora, hein? Aquele abraço e até amanhã. E a última de hoje é o Leandro e o Leonardo. Pensa em mim.
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1: É isso, estamos chegando a partir de agora até 5 horas da tarde, hein? Eu, Marcos Viana, com você até 5 horas, com muita

0: comigo. Como é que tá a sua tarde? Que bom, né, gente? Que a chuva deu uma trégua, que a chuva nos deu um tempo. Como é bom! É, nem me lembrava mais desse céu azul bonito que tá em Amparo hoje. Que delícia, né? A chuva é legal, é importante, com certeza. Mas é aquilo que eu falei outro dia aqui, né? Tudo que é demais cansa, né? Não dá, enjoa. E que bom que o sol reapareceu, as pessoas começam a colocar sua vida em ordem, né? A dona de casa já coloca aquela roupa pra lavar. Eu também, né? Eu faço parte disso, aí tem que pôr a roupa pra lavar. Não? Já joga lá, já aproveita o solzinho e boa. Senão, a coisa não anda, gente. É complicado. Bom, enfim, eu espero que a sua tarde esteja super bem, super legal e vai ficar melhor ainda porque vai ter muita música boa. Enquanto você tá aí nos seus compromissos, cuidando dos seus afazeres, a gente tá aqui, ó, vai levar muita música boa pra você, tá bom? E você, claro, pode participar pelo nosso WhatsApp 19-3807-2237, pedir sua música, mandar aquele abraço pra quem você quiser, tá bom? É só você participar, a nossa tarde vai ficar ainda melhor aqui na Rádio do Coração. Você em casa, você no trabalho, você no seu carro, me dando aquela carona esperta. Vamos juntos até 5 horas da tarde com muita moda boa. E a revista eletrônica vai começar assim, ó.
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0: Nova Difusora, seguimos aí até as 5 da tarde. Ótima tarde pra você, hein? 19-3807-2237. Delay, Dorivan. Aconteceu comigo.

0: liga essa sirigaita.
1: Sei lá.
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Meus amigos, hoje é dia 16 de setembro, uma quarta-feira. Hoje é dia nacional do caminhoneiro, hein? Essa data ela é oficial aqui no Brasil para homenagear os profissionais que transportam cargas e movem a economia do país pelas estradas. É, não é fácil não, né? Você ser caminhoneiro, rodar o Brasil inteiro nessas estradas por aí que as pedagiadas ainda vão porque são boas, são bem cuidadas, são bem preservadas. Mas você pega as BRs cortando o Brasil afora, né? Jesus, é cada uma por aí, não, gente. É, ser caminhoneiro, além de todas as dificuldades que a profissão exige, você tem que ter muito amor pela profissão, né? É muito difícil você colocar uma carga na carroceria e sair da sua cidade e de repente ter que atravessar o Brasil. Por exemplo, a gente tá aqui no Sudeste e lá pro Norte, lá pro Nordeste, lá pro Sul do país, bem lá no Sul do país. É, ou então quem tá lá no Sul, cruzar todo o país, não é fácil, né, companheiro? Você que é caminhoneiro, tá me ouvindo agora, tá me dando carona. São Cristóvão, que lhe proteja, te dando muita fé, te dando muita energia, te livrando de todos os males, né? Porque enfrentar todas as dificuldades não é pra qualquer um, não. E principalmente, né? O que eu acho mais complicado, além do combustível muito caro e o frete não deve estar assim naquelas coisas, são as estradas, né? Que castiga mesmo o seu brutão aí. Estourando pneu, desgastando caminhão, estourando aqui e ali, não é fácil não, né? É difícil mesmo. Mas meu irmão, aquele abraço pra você, viu? Que Deus te acompanhe sempre, Nossa Senhora proteja você aí na sua cabine, te leve e te traga de volta. E você também, né? Tem que fazer a sua parte, tem que cuidar aí do trânsito, tem que dormir, tem que cumprir o protocolo, dirigiu lá às 8 horas, acho que são 8 horas que tem que dirigir, para, dorme, descansa, boa alimentação, e aí você consegue ir longe. Levantar cedo, dá pra rodar aí até umas 4, 5 horas da tarde, e aí jantar, descansar, para no dia seguinte começar a jornada novamente, né? Meu irmão, parabéns aí pelo seu dia, você merece, tá bom? Hoje também é o Dia Internacional para a Preservação da Camada de Ozônio. Essa data foi criada pela ONU para lembrar a assinatura do protocolo em Montreal, que aconteceu em 1987, e a proteção da atmosfera. E também a emancipação política de Alagoas, feriado estadual que celebra o dia em que Alagoas se separou de Pernambuco. Isso aconteceu em 1817. Aliás, Alagoas, tendo a sua capital Maceió, é um dos estados mais bonitos que eu conheci, viu? Aliás, Maceió é uma capital linda, uma capital maravilhosa. Adorei conhecer Maceió, me apaixonei por Maceió. Quero voltar lá um dia ainda. Que lugar bonito, que lugar abençoado por Deus. Praias lindas, maravilhosas, tem esse estado aí do Alagoas, né? Coisa linda demais. Parabéns ao alagoano. Ó, Deus abençoe vocês, Deus abençoe o estado de vocês aí, tá bom? Obrigado também, você que me ouve aí em Alagoas, pelos aplicativos. O meu boa tarde. Vou falar aí boa tarde pra Vairde, que me pede Joaquim Manuel, Boate Azul. Ô Vairde, boa tarde, obrigado pela sua participação, viu? A Maria Vorziak também tá participando hoje. Um super beijo pra você, viu, Maria? Obrigado pela sua participação mais uma vez aqui na nossa tarde, tá bom? Enfim, hoje, como é dia internacional, dia do caminhoneiro, vamos tocar duas músicas aí pros caminhoneiros, eles merecem. Começando com César e Paulinho.

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0: 3:33.
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1: Muito bem, de volta.

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0: Ah, deixa eu mandar mais aqui um abraço. Quem que tá comigo nessa tarde? Ô, meu amigo.
1: Boa tarde, Marcos.
0: Boa tarde.
1: Ô, Tanaka.
0: Ô, Tanaka.
1: Por favor, Marcos, toca um pardinho pardal aí. Chuva de pranto. Se tocar, nós agradece, Marcos. Seja uma boa tarde, tudo de bom. Muito agradecido. Bom programa.
0: Obrigado, Tanaka. Aquele abraço pro senhor também, viu? A todos aí em Americana, no bairro do Zanaga. É, tem mais uma amiga aqui participando comigo, a Cida de Olambra. Oi, Cida, tudo bem, querida? Boa tarde. Ela pede pra ouvir Pica-Pau na Madeira. Ofereço pra todos que estiverem ouvindo, estiverem na sintonia. Cida de Olambra, beijo pra você. Obrigado, querida. Começando esse bloco musical com o Joaquim Manuel.

Olá, Otávio Augusto e Gabriel, você curtiu aqui na nossa difusora, a Rádio do Coração. É bom demais. Meus amigos, após 4 anos ou após 4 transplantes, Faustão detalha a recuperação, viu? Estava no bico do corvo, disse ele. Apresentador disse que não pretende voltar à TV e que agora pretende curtir a vida com a família. Eu acho que é válido. Eu acho que esse é o caminho do Faustão, né? Ele já deu a sua contribuição ao entretenimento, ajudou com certeza muita gente ao longo da sua vida. Agora é justo, depois de 4 transplantes, de quase partir desta para melhor, ele curtir e viver a vida, né? Gastar um pouquinho dos trocos que ele ganhou na vida. O apresentador Fausto Silva, de 76 anos, revelou que não pretende voltar a trabalhar na televisão. A declaração foi concedida durante entrevista ao Conversa com Bial, na noite da última terça-feira, dia 15, na Globo. Ele afirmou que antes dos 4 transplantes estava no bico do corvo, não tem planos de voltar à TV, pretende curtir a vida com a família. Durante o programa, o apresentador relembrou sua trajetória nas telinhas, bem como o agravamento de sua saúde. Segundo ele, percebeu que sua saúde estava prejudicada durante uma viagem com a esposa e com o filho caçula para Las Vegas, nos Estados Unidos. A Luciana é atleta, o Rodrigo também. Ele saiu que nem um foguete, enquanto eu levava 3 dias para andar por aqueles hotéis. Foi aí que percebi como eu estava. Ao longo dos anos, né, Faustão passou por 4 transplantes. Um de coração, 2 de rim e 1 de fígado. De acordo com ele, a esposa foi peça fundamental no processo de reabilitação. Ele também comentou que ela conseguiu aproximar os filhos do apresentador com Lara, de um antigo relacionamento dele. Tem uma mulher que realmente é absurda, inteligente e participativa em todos os sentidos. Ela conseguiu unir os nossos 2 filhos à Lara. A qualidade dessa relação é diferente e muito melhor. Não fui de jogar bola com os meus filhos, mas aproveito de outras maneiras, comentou Faustão. Faustão, é isso aí, cara. Bola pra frente. Já deu sua contribuição, você já... tudo que você pode fazer pelo entretenimento, né? De ajudar aqui e ali, você fez. E agora é hora de você curtir, né? Pegar aí a esposa, que nem você acabou de homenageá-la. E sei lá, sumir com ela no mundo. Viajar, curtir, ver as belezas desse mundão de meu Deus, que tem coisa bonita pra quem pode, tem que conhecer, viu? Agora, faltando 6 minutos para as 4 horas da tarde, 19-3807-2237 é o nosso WhatsApp para você participar aqui na Rádio do Coração.

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2: Nova Difusora 4 e 3.
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2: Muito bem, já está.

0: 3807-2237. 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
0: 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Eu acho que a gente tem que levantar cedo, trabalhar, né? Por mais difícil que a vida seja, a vida ela é breve, né? Por mais que a gente encontre dificuldade, mas viver a vida com honestidade não tem preço, né? Não vou nem entrar em questão de política, porque eu não tenho lado político. E eu cada um que acredite naquilo que achar melhor para si, né? Cada um acredita naquilo que melhor lhe convém. Agora, a gente não pode abrir mão da honestidade, né? Isso aí a gente precisa realmente preservar, porque são, como é que fala? Me fugiu a palavra agora. Aquilo que a gente traz, o que os nossos pais nos ensinam, né? São conceitos que a gente tem. Agora, uns nascem com muita sorte. Né? Se é honesto, levanta, você vai trabalhar, você passa o dia ali, tem dia que é bom, tem dia que é ruim, tem dia que é mais ou menos, e assim vai. Por isso que eu acho que tem graça você viver, né? A pessoa, todo dia igual, nossa, não, tem dia, todo dia, claro, é igual, mas com uma diferençazinha aqui ou ali, né? Por que que eu tô falando tudo isso? É que tem gente que dá sorte. Ontem, terça-feira, dia 15. Teve o sorteio da Loto Fácil da Independência, que é aquele sorteio que nem tem no final do ano, da Mega, tem sorteios, esses que o governo lança aí, que a Caixa lança, que não acumula. E a Loto Fácil, que é da Independência, houve um atraso, eles mudaram a data e aconteceu ontem, dia 15. Então não acumula. Da 15, acertou 15, leva o prêmio máximo, aí ninguém acertou 15, número vai pra 14 e assim sucessivamente, né? Gente, um jogo feito por R$3,50 na cidade mineira de Juiz de Fora, porque o prêmio saiu lá e teve alguns ganhadores, e o prêmio foi dividido e cada um dos ganhadores levou R$4.400.000. Olha que beleza, R$4.400.000. Né? É curioso isso. Gente, R$3,50 a pessoa pagou na aposta e ganhou R$4.400.000. Nisso eu acredito, na sorte. Você vai insistindo e uma hora ela vai sorrir pra você. Que maravilha, né? Que maravilha. Vamos lá, ó. Um jogo simples feito na Lotérica Santa Terezinha, em Juiz de Fora, Minas Gerais, está entre as 72 apostas ganhadoras da Loto Fácil da Independência, que sorteou R$300 milhões ontem, terça-feira, dia 15. O ganhador vai levar para casa cerca de R$4.400.000. O dono da lotérica, Vitor Medeiros, de 41 anos, diz que ficou surpreso e muito feliz ao saber do jogo premiado. Segundo ele, ele descobriu que a lotérica tinha uma aposta ganhadora ontem à noite mesmo, depois do sorteio. Eu estava sozinho em casa, né? O rateio saiu à tarde, mas a gente sempre acompanha, ainda mais em concursos especiais. A gente fica aguardando ansioso para saber quantos vencedores foram, se a loja pagou algum prêmio, conta ele. Bom, que mais aqui, ó? Vitor também afirma não saber até o momento quem é o novo milionário. Não faço nem ideia, é muito difícil saber quem foi. É um prêmio muito alto para ficar aí se expondo. E é verdade, geralmente a pessoa vai direto na agência. Tem sempre a promessa dos apostadores de se ganhar, eu volto, mas raramente isso acontece. E não dá, né, gente? Você já pensou se faturar R$4 milhões? Não tem como você ficar falando, eu ganhei. Você tem até vontade, mas não pode, né? Com tanta violência que existe hoje em dia, pelo amor de Deus, né? É legal você ganhar, você vai, pega o dinheiro, aplica, não muda de vida, de preferência não mudar de patamar de vida, segura um pouco, espera aí um mesinho, segura a ansiedade, porque deve bater, o coração deve disparar de um tanto, não é verdade? Mas segurar o ímpeto e aí depois você vai aos poucos, né? É, pensando o que você vai fazer da sua vida. Na minha opinião, a primeira atitude da pessoa é aplicar o dinheiro não vai estar na caixa econômica? Já conversa com o gerente, já pede uma aplicação boa ali, né, que dá um bom rendimento e ó, vai viver a vida. É, boa sorte pra essas pessoas aí, Deus abençoe, viu? Então a gente tem que tentar a sorte, uma hora quem sabe ela não sorri pra gente, não é verdade? Oi, uma ótima tarde pra você, sou a Joyce Zucchi de Porto Mendes, no Paraná. Oi Joyce, tudo bem querida? Você sempre participa e não pede música, né? Mas obrigado, viu, pelo seu carinho, pela sua audiência, pela sua companhia, fico muito feliz pela sua participação. Toca o Gian Giovanni!

0: 4h32.
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0: Difusora, bom demais, hein? 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

beijo no seu coração, obrigado pelo seu carinho, obrigado pela sua participação aqui junto comigo na nossa revista Difusora, viu? Ó, beijo no coração aí da Dona Maria Pascolon, que me pediu a música, né? É, aí na Fazenda Nova Sintra, tá junto com a gente sempre, né? Ô, Dona Maria Pascolon, vou tocar a sua música, tá bom? Beijo, amanhã estaremos todos juntos, logo depois do Vini Martins, aqui na Nova Difusora, na Rádio do Coração. Que você tenha um fim de tarde abençoado por Deus, que lhe traga paz, saúde e harmonia para sua vida e também para o seu lar. Beijo, obrigado mais uma vez e amanhã estaremos juntos, se ele assim nos permitir. Vem aí que

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2: 5:04, boa tarde.
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3: Sou eu mesmo! Estamos chegando aqui na nova Difusora pra te fazer companhia até 7 horas da noite, tocando aqueles modão do jeito que o sertanejo gosta. Aqui é assim, a gente estica mesmo. Aqui tem que esticar e pôr pra ferver, rapaz, aqui não tem tempo ruim, não. Eu e você ainda ajudando aqui, aí o negócio fica melhor ainda, participando com a gente, mandando o seu recadão. Eu tô doidinho pra dar um presente pra você, hein? Tô doidinho, hein? Qualquer hora tem novidade, viu? Qualquer hora vai ter novidade, você sabe que os presentes são bons. Quem já ganhou sabe, 1938072237, participe junto com a gente aqui nessa tarde de quarta-feira, meio de semana, dia de 16 de setembro de 2026. É um prazer sempre ter você aqui, viu? Você que tá em casa, no carro, no trabalho, você que tá no sítio, na chácara, na fazenda, você que tá sempre ligado junto com a gente, mandando aqui na nossa programação, participando com a gente. O telefone toca e quando o telefone toca, eu não estando falando, eu te atendo com todo carinho do mundo, viu? É só você ter um pouquinho de paciência, te atendo no telefone. Agora, se quiser mandar um WhatsApp, fique à vontade, porque é rapidinho, eu te atendo aqui também. 19-3807-2237. Não muda nada, viu? O que muda é você sair do WhatsApp, pegar o seu telefone lá e fazer a discagem. 19-3807-2237. Beleza, então? Vamos começar às 5 horas 8 minutos. Boa tarde.
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0: Ei, modão do jeito que o sertanejo gosta, hein? O Caipirão, Lourenço e Lorival, Canga do Tempo. Essa é boa, hein? É dois modão, né, gente? Dois modão caprichado do jeito que o sertanejo gosta. 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A turma que tá com a gente aqui, ó, mandando aquele alôzão nessa tarde de quarta-feira, é meio de semana, hein? É meio de semana, já deu aquela engrenada boa.
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0: É esse o telefone, WhatsApp 19-3807-2237, para você estar participando. 5:19, 5:19. A Clarice foi rápida no gatilho, pegou o telefone, ligou aqui, a gente bateu aquele papo, ela tá feliz da vida porque a netinha já saiu do hospital, olha que benção, já saiu do hospital, já tá brincando para lá e para cá, né? Agora é só tomar os medicamentos certinho, né? E Deus abençoe, viu, Clarice? Beijão na Eloá aí, tá? Nos netos aí, em toda a família, viu, querida? Já coloquei todo mundo aqui no livro da oração, tá? Olha que benção. Ei, coisa boa, né? Tem coisa melhor. Todo mundo feliz. É isso que é bom. O Leandro da Fazenda Nova Sintra tá por aqui também. Tá mandando alôzão aqui pra família, pra mãe Maria Pascoalão, pro pai Oscar, pras irmãs, pra todo mundo que tá ouvindo, ligado, curtindo a nossa programação. Abraço pra você, viu, Leandro? Tá bom? E quem mais que tá por aqui, ó? Oi, boa tarde, boa tarde, boa tarde.
3: Boa tarde, Kelvin.
0: Boa tarde.
3: Tudo bem com você?
0: Tudo, querida.
3: Kelvin, toca uma música pra mim com o Chico Rei Paraná. Aquela que você escolher tá ótima, tá? Olha, um ótimo fim de tarde para você, abençoado. E uma noite também. Um grande abraço, fique com Deus.
0: Amém,
3: querida.
0: Se quiser
3: um sorteio, coloca meu nome, tá?
0: Pode deixar, obrigado, querida. Fica com Deus, viu? Tudo de bom pra você, tá? Bom demais ter você aqui, tá bom, querida? Quem mais aqui, ó, me ligaram, minha amiga, e não te ouvi. Até agora só sei que o locutor de manhã é... Como é que é? Quem tá falando aqui? Ah, tá. Ô, Cida, tudo bem, Cida? Kelvin Souza, minha querida. Isso, programa do Kelvin, exatamente. Começa de manhã cedinho. De manhã cedinho começa com o Bidé. Depois vem o Padre Marcelo Rossi. Depois vem o Pitu. Depois vem o Frei Gilson. Depois vem o Vini Martins. Marcos Viana. E sou eu agora. Até às 7 horas da noite, viu? Tá bom, querida? Então tá certo, fique à vontade, obrigado pelo carinho, viu? Tá certo. Quem mais que tá por aqui, ó, mandando aqui os... Ah, rapaz, o Benício já chegou já daquele jeito, rapaz. Carcando uma pro peito e falando assim, aqui pode vir que aqui o papai dá conta. Ê, Benício, velho de guerra, hein? É, tem que ser de gandu mesmo, viu? Só tem que ser de gandu mesmo. Ô, Licinha... O Benício não faz parte desse mundo, não. Ele é das galáxias. É coisa diferente. Abraço aí pra vocês todos aí, viu, meu irmão? Quem mais que tá por aqui mandando alusão? Oi!
2: Boa tarde, meu amigo Kel.
0: Boa tarde.
2: Tudo bem, Rosana? Toca uma música tudo, aí pra mim, do Tião Carreiro e Pardinho. Beleza pra todos que estão ouvindo e pra todos da Verdura da Ariola.
0: Tá bom, querida? Tudo de bom pra você, viu? Fica com Deus aí, viu? Tá certinho. Quem mais tá por aqui mandando aqui o seu alusão? Oi.
4: Boa tarde.
0: Boa tarde.
4: É o Luiz Oliveira, pedreiro. Toca uma música aí pra nós aí. Toca aí Milionário Zé Rico. De longe também se ama. Foi isso aí pros seis da rádio e pra todos os ouvintes.
0: Beleza, meu irmão. Forte abraço pra você, viu? O Luiz é aquele cara apaixonado. Ê, Luiz. Aí é firmeza, hein? Toninha, tudo bem, meu amor?
5: Boa tarde, Kelvin. Tudo bem com você, querido?
0: Graças a Deus.
5: Tá tudo bem, graças a Deus.
0: Cada Kelvin. Dia melhor,
5: que
0: né, querido?
5: O sol já secou um monte de roupa.
0: Oh, coisa boa.
5: Kelvin, eu queria ouvir aquela música. Fecha a porta devagar, eu não quero ver você sair. Essa que eu quero ouvir. Eu não sei quem que canta ela, se é a Carmen Silva, eu não sei quem que canta. Eu ofereço pra você, pra Belinha, pro Juquinha, pra toda a turma do grupo, pra todos os ouvintes da Nova Difusora, pro Fala Fala, pra Zuleika, pro Grilo, pra Dona Sebastiana. E um abração, Kelvin, fica com Deus, amor é meu. Te amo, Kelvin.
0: Também
5: abraço,
0: te amo,
5: amor.
0: Minha linda. Beijo no seu coração, viu? A Sebastiana tá chegando de Japurá, no Paraná. E ela traz um monte de conserva, Toninha. Ela vai pra lá, ela traz conserva de tudo quanto é jeito. Acho que é o sobrinho dela, se não me engano. Tem uma fábrica de conserva lá e ela traz aquele monte de conserva. Ela sempre traz alguma coisinha pra mim. Eu não sei não dessa vez se ela vai trazer, viu? É, cara, a Sebastiana tá ficando muquirana. Tá ficando mão de vaca.
6: Será que é só eu que bebo? Será que é só eu que tô bebendo?
0: E alguém, hein? Tá falando de cachaça aqui, rapaz. Eu tô falando de mão de vaca, que não solta o dinheiro por nada. É isso que eu tô falando. Tá louco, rapaz. Para com esse negócio, hein?
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0: Essa vai pra Clarice do Jardim Brasil. Ótima tarde pra você. 5:24. Olha a hora, pra você não perder a hora.

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0: 5h31, boa tarde.
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Você acabou de curtir aqui na Nova Difusora. Milionário José Rico, de longe também se ama. E o Tião Carreiro e Partinho, a casa. Ei, lasqueira, é fogo no pé da goiabeira, hein? Ajeitar o trem aqui que tá engasgando tudo aqui, rapaz. Aí agora sim, manda um abraço aqui pra Maria Pascoalão na Fazenda Nova Sintra, tá mandando música pra toda a família, pros filhos, pro Leandro, pro esposo, Oscar, pra todo mundo aí. Abraço pra você, viu, querida? Tudo de bom aí, viu? Bom demais ter você aqui. 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Toninha, tô procurando sua música aqui, viu, Toninha? Ainda não achei, mas vamos ver aqui no decorrer. Laudelino, tudo bem, Laudelino? Como é que você tá, meu irmão? Tá falando parabéns pelo programa. Bom gosto pelos modão. Ô, Laudelino, abraço, tô com saudade do você, viu, meu irmão? Tudo de bom aí, viu? Bom final de tarde pra você de quarta-feira, é a noite abençoada, viu, meu irmão? Tudo de bom pra você aí. Quem mais que tá aqui, ó, mandando aqui o seu alô aqui? A Judite, tá em Campo Grande, Mato Grosso do Sul. Eu gosto muito quando você conta as histórias da roça. Mas é legal mesmo, viu? João, já eu te chamo aí, viu? O João tá doido pra trazer a previsão do tempo, rapaz. Eu vou ver se o João tá afinado mesmo, viu? Vamos ver se ele tá bom mesmo pra falar da previsão do tempo. João, cadê ele, hein, rapaz? Aí, ó, agora na hora que a gente chama, ele resolve ir pro banheiro. Chega pra cá, João. João, a previsão do tempo, João.

0: de 23 graus. Para amanhã, há possibilidade de pancadas de chuva. Quer que eu siga agora para Monte Alegre do Sul?
1: Por favor.
0: No mesmo formato?
1: Isso, manda bronca.
0: Vamos lá. Já na previsão.
1: Vamos lá.
0: No Alegre do Sul, por volta das 17, céu claro, 21 graus, e a tendência é de aumento de nebulosidade nas próximas horas. Em Tuiuti, céu claro também, 21 graus, perto das 17, e a tendência é ficar mais nublado nas próximas horas. E amanhã, quinta-feira, a tendência é de temperaturas mais amenas nessas cidades. Você pode falar no ar assim.
1: Beleza, então. Então vamos lá. Brigadão, João. João, tá falado. Falou, tá falado. Valeu. Tá aí a previsão do tempo aí pras três cidades aí, meu amigo João. João. É, tô treinando o João. João, ele tá ficando bom. Francisco, tudo bem com você, Francisco? Um abraço aí pra todo mundo aí, viu? Pra Isabel, pra todo mundo. É, tá chovendo em Sampa. Valeu, Francisco, forte abraço pra você, viu? Aqui deu um solzinho bom hoje, rapaz. Até um solzinho deu pra secar a roupa. Não é que eu a esposa falou assim: aproveita que você vai sair mais tarde do que eu e coloca a roupa no varal, porque senão a hora que chegar o pau do macarrão vai estralar no lombo. Eu falei: calma, muita calma nessa hora, não exagera.
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Emissora Rádio do Coração, você ouviu aí o Gilberto Gilmar, música da saudade, Tonico e Tinoco, marca da ferradura. 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
0: Boa tarde, meu amigo Rogério do Cartório, Corbeta das Facas. Abraço pra vocês todos aí, viu, meu irmão? Vou ver se eu encontro essa moda aqui, viu? Tá em Bauru, curtindo a nossa programação, abraço pra você aí, tá? Quem mais que tá aqui junto com a gente aqui, curtindo a nossa programação aqui? O Grilo, ele que é o homem do motosserra agora, pai. Se for por falta de motosserra, hein, Grilo? Ô, Grilo, velho!
2: Ô, Kel de Souza, boa tarde, Kel, boa tarde, Kel!
0: Tá bonito!
2: Aí, Cidão Carreiro e Juninho, aquela boa música, boa de viola aí pra nós. Foi assim pra Juleica, Toninha, Cidinho. Falou, Kel!
0: Ah, doido, rapaz, o serviço rendeu aí hoje, hein, Grilo? Rapaz do céu! É, meu amigo alemão de Mojimirim tá lá arrebentando a ponta dos gargalos dos amortecedores lá, rapaz, não solta do amortecedor por nada, pensa num cabra inteirado. Ê, alemão, segura o amortecedor, alemão. Sebastiana do Matão em Sumaré, que tá em Japurá, já daqui uns dias ela chega já com as conservas que eu vou te contar. Ô, Wilson, tudo bem? Wilson de Arcadas, junto com a esposa Silvana, tá todo mundo ligado junto com a gente aí, um forte abraço aqui, já tá todo mundo aqui na oração também, viu, Wilson? Quem mais que tá por aqui, ó, tarde, meu jovem, é, tudo bem? Toca uma música aí pro Adriano Poli, valeu, meu irmão, abraço pra você, viu? Meu amigo Vamir, rapaz, ô louco, Vamir, caiu, rapaz do céu, como é que foi o negócio aí, Vamir?
3: Hã? Boa tarde, meu amigo Vini, não?
0: Kelvin?
3: Nossa, mãe, deu branco.
0: Não tem problema. Toca o barco.
3: Meu amigo Kelvin. Hoje eu tô meio. Agora caiu a ficha. É, nós estamos hoje, pode falar que hoje tá bem melhor do que ontem.
0: É, né?
3: Qual é a quantidade de granizo? Ontem,
0: o uma vento, hora dessa
3: caiu aqui em Verginha, é.
0: Rapaz.
3: Isso aqui na minha casa. Agora o resto que fez estrago.
0: Meu Deus.
3: Uma boa tarde para você e todos os ouvintes. Coloca nosso nome na oração.
0: Já tá aqui, já, viu? Gente, ele mandou aqui pra gente. Mandou uma foto aqui. Uma camada de gelo fora do comum. Ô, meu irmão, Deus abençoe e proteja todo mundo aí, viu? Beleza, então. É. O Francisco falou que não tá chovendo lá, não. Valeu, Francisco. É, uma abençoada noite pra todos, Kelvin. É a Beth de Itatiba. Oi, Beth, tudo bem, minha querida? Tudo jóia? Graças a Deus, né?
4: Nossa.
0: Oi.
5: Kelvin, eu não tô tomando bem milagre.
0: Né, por quê?
5: Eu não tô, porque não tem como eu ir na farmácia buscar.
4: Exames, o médico fala assim, olha, além de
5: se você trazer ali no bar do português
4: aí,
5: pra mim,
4: vai ter que tomar mais
5: meu marido pega e
4: você
5: deixa o preço...
4: E já manda você
5: junto com ele, tá bom?
4: Ou pegar na
5: deixa
4: farmácia
5: o preço para pagar para você, tá
4: tem,
5: bom?
4: Porque, né? Dependendo de.
5: Muito obrigado.
4: De
5: Deus abençoe.
4: Ô, então,
0: oh, minha querida, Deus abençoe você. Eu vou passar vou pegar aqui o telefone aqui, da farmácia. Aí eu passo para você. Você dá uma ligadinha, né? Eu acho que eles entregam para você, viu, querida? Tá bom? Vou pegar aqui, tá? Vou puxar aqui. Valeu. Beijo pra você, obrigado, hein? Nossa, já vai dar 6, rapaz.
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0: Nova Difusora, Rádio do Coração, as Marcianas, Só Quero Te Dizer. Música linda demais, foi lá pra Toninha. Eu vou pra um rápido intervalo, volto já já com Momento de Fé.
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0: 6:02, boa noite.
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0: do coração, ótima noite para você. Estamos na noite de quarta-feira, 16 de setembro de 2026. Está começando mais um momento de fé de hoje, agora 6 horas 4 minutos. Vamos falar do valor de uma amizade verdadeira.
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0: Vamos aproveitar esse início de noite, depois de um dia. Espero que tenha sido as mil maravilhas, mas se houve algum tropeço, tenha fé, continue firme, porque Deus é maravilhoso, Jesus é misericordioso. E às vezes a gente para para pensar e analisar quantas pessoas estão nesse momento necessitadas de muito mais do que a gente. Pessoas que estão num leito de hospital, presas atrás das grades, às vezes injustamente. Quantas pessoas refugiadas. A gente às vezes para o carro nos faróis, em qualquer cidade. Antes era nas grandes cidades, agora não. Qualquer cidadezinha do interior, aqui em Amparo, qualquer lugar, você se depara com pessoas longe do seu país. Pessoas refugiadas, fugindo da guerra, da fome, da miséria. Vamos pedir por todas essas pessoas. E se você está precisando de uma bênção, eleva os seus pensamentos aos céus e entrega tudo nas mãos do Pai. Em Provérbios, capítulo 18, versículo 24, diz assim: quem tem muitos amigos pode chegar à ruína, mas existe amigo mais chegado que um irmão. Olha, acumulamos centenas de conexões virtuais nas redes, contudo são raras as pessoas que atenderiam ao nosso chamado no momento de urgência. Acompanhamos a rotina de conhecidos distantes, mas sentimos escassez de um diálogo sincero. É perfeitamente possível estar cercado de multidões e ainda carregar a sensação de isolamento. O rei Salomão identificou esse perigo na antiguidade. Ele alertou que a busca por quantidade de laços pode levar ao insucesso, pois nem todos os que se aproximam possuem intenções puras. Todavia, a escrita nos presenteia com uma garantia valiosa. Existe um companheiro cuja lealdade supera a união de sangue. Esse vínculo genuíno se mostra raro porque demanda dedicação, transparência e suporte nos momentos difíceis, e não apenas nas fases de celebração. É aquela pessoa que permanece ao seu lado durante as falhas, expressando a verdade necessária e sustentando a parceria quando o cotidiano se torna pesado. Ninguém necessita de um número elevado de alianças assim. Bastam poucos companheiros reais e cabe a nós exercer esse mesmo papel na jornada de alguém. Vamos falar com Deus. Fale com Ele nesse momento. Senhor Deus e Pai Todo-Poderoso, oh Pai Celestial, agradeço pelas companhias leais que colocaste no meu caminho. Perdoa-me pelas ocasiões em que valorizei a quantidade de conexões em vez de zelar por quem realmente permanece ao meu lado. Ensina-me a exercer a verdadeira fraternidade, estando presente tanto nos momentos alegres quanto nas horas de dor. Para quem experimenta a solidão na data de hoje, envia alguém capaz de oferecer abrigo e fidelidade. Em nome de Jesus, amém.

0: Esse é meu Deus, o nosso Deus, misericordioso, bondoso, Padre Alessandro.
1: Esse é o meu Deus.
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Nova Difusora, Rádio do Coração, Tonico e Tinoco, a marca da ferradura, Sidão Carreira e Julinho, Sistema do Caipira. Você ouviu também o Rio Negro e Solimões, Frio da Madrugada. Um intervalinho rapidinho, sai daí não, hein? Ó, um coicinho de porco.

0: Relógio que atrasa não adianta. 6h31, boa noite.
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0: 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Boa noite, boa noite, boa noite, boa noite.
1: Olá, boa noite, meu amigo Cláudio Souza. Boa noite, aqui é o Bildo Vertente Lero, agreste pernambucana, divisa com a Paraíba, próxima a Surubim, a capital da Vaquejada, terra da mulher bonita. E do homem que gostei de gastar, né, Cléo? Cuida. E aí, meu querido, tá tudo bem? Tudo certinho? Então, meu querido, gostaria de pedir um modão hoje. Hoje vai ser diferente.
0: Opa!
1: Hoje vai ser com o Rick Rene, beleza?
0: Beleza.
1: Uma dupla Rick Rene. Tá curtindo essa noite linda e gostosa. Oferecer ao amigo Fala Fala, para o amigo Marcão lá de Pedreira, para tudo que tá escutando a nova difusora. Cuida, cuida que tá ficando noite. Acabei de chegar agradecendo a Papai do Céu por mais um dia, né? Vivido e aprovado,
0: isso,
1: né? Para a graça do Senhor. Que amanhã é mais um novo dia, né? Pedir um bom descanso e vamos embora. Cuida.
0: Valeu, valeu, Bill. Tá chegando, hein, Bill? A vaquejada, hein? Aê, rapaz, o chicote vai estralar aí, hein, Bill?
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0: Difusora Rádio do Coração, Rick Renner, lá pro Bico da Vertente do Lério Agreste Pernambucano, nos bares da cidade. Também o Chitãozinho e Chororó, Caipira, ô Caipirão. Aí é bosta, foi pro Wilson em Arcadas. 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Tá certo, então. Tá vendo aí como é que é bom ter o João João aqui do lado? João João não dá mancada, não, viu? Eita. A Sebastiana tá mandando você cuidar aí, viu, meu? Cuida, viu? 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Cadir se atende lá, Isabela, Ademir, a família toda. Ele tá chegando meio de mansinho, né, com aquele jeitinho de mineiro, com coisa que não tem nada a ver com isso, e vai chegando, vai tomando conta e vai falando.
1: Opa, boa noite!
0: Boa noite!
1: Meu amigo Kelvin, aí, boa noite. Tudo bem? Tudo na paz?
0: Joia!
1: Vai ela.
0: Manda lá!
1: Vai ela!
0: Vamos lá!
1: Ao terminar a faxina, ao término da faxina, a empregada fala pra patroa, olha, ficou R$250.
0: Certo.
1: R$250. A patroa, o quê? O que é isso? Eu dando aula não ganho isso por dia, eu não ganho isso por dia. É por isso que eu parei de dar aula.

0: Nova Difusão, na Rádio do Coração, no Pique no Clima, Victor, né? Arapuca. Faltando 11 minutos para 7, 11 para 7. Eu vou sair um pouquinho mais cedo, que eu tenho um compromisso. Agradeço cada um pelo carinho, pela audiência, tá? Que todos possam ter aí uma noite maravilhosa de sono. Que Deus possa estar presente em todos os lares. E se Deus quiser, nos encontraremos amanhã às 17 horas. Beijo no coração, até amanhã. Tchau.
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2: Se vejo um velho solitário, abandonado, fico apiedado, digo que da alma me sai. Um pai sozinho pode cuidar de 10 filhos, porém 10 filhos não cuidam de um

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0: governo federal que movimentaram o país no dia de hoje.
1: Olá, boa noite.
2: Uma boa noite para você que nos acompanha em todo o país.
1: Quarta-feira, 16 de setembro de 2026.
2: E vamos ao destaque do dia.
1: Brasil cria política nacional para minerais críticos e estratégicos.
2: A ideia é produzir mais e agregar valor aos recursos naturais brasileiros. Gabriela Noronha.
3: A lei cria uma política nacional voltada a minerais considerados estratégicos para o país, além de estabelecer incentivos fiscais e instrumentos de financiamento para o setor.
1: Segurança pública.
2: Forças integradas de combate ao crime organizado deflagraram operação em 19 estados.
1: E mais de 500 milhões de reais foram bloqueados de organizações criminosas. Claudimário Carvalho.
4: A operação investiga crimes como tráfico de drogas e armas, lavagem de dinheiro, homicídios, extorsão e atuação de organizações criminosas violentas.
2: Problemas com plano de saúde.
1: Saiba como acionar a Agência Nacional de Saúde Suplementar em busca de orientações. Cleide Lopes.
5: A ANS disponibiliza um serviço gratuito para orientar os consumidores sobre seus direitos e as regras dos planos privados de saúde no Brasil.
2: Hoje, na apresentação da Voz do Brasil, Nazi Brum e Mariana Jungmann.
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2: Foi sancionada agora há pouco a Política Nacional de Minerais Críticos e Estratégicos.
1: A nova lei busca agregar valor à indústria nacional, utilizando esses recursos naturais, além de fomentar a pesquisa e a inovação.
2: Vamos ouvir os detalhes agora na reportagem de Gabriela Noronha.
3: A lei sancionada nesta quarta-feira cria uma política nacional voltada a minerais considerados estratégicos para o país, além de estabelecer incentivos fiscais e instrumentos de financiamento para o setor. Márcio Elias Rosa, ministro do Desenvolvimento, Indústria, Comércio e Serviços, detalhou como a norma pode ser utilizada para fomentar a atividade industrial do país.
6: São 51 artigos, 9 instrumentos legais, todos eles associados àquilo que é essencial. E é essencial desde a lavra, pesquisa, o beneficiamento, a transformação, a mineração urbana. Ou seja, nós estamos falando de uma atividade integrada e de uma política que quer transformar o que nós já temos em abundância em inovação e assim ampliar a nossa competitividade industrial.
3: Minerais críticos são aqueles necessários a setores importantes da economia e cujo abastecimento possa estar sujeito a riscos, seja pela dependência externa ou outras questões geopolíticas. Um exemplo é o potássio, utilizado na produção de fertilizantes e essencial para a agricultura. Já os minerais estratégicos são essenciais para o desenvolvimento tecnológico, com redução de emissões de gases do efeito estufa. As terras raras, por exemplo, fazem parte desse grupo e são utilizadas na produção de diferentes tecnologias, como na fabricação de celulares, carros elétricos e turbinas eólicas. O ministro de Minas e Energia, Alexandre Silveira, disse que será possível avançar no processamento desses recursos naturais.
7: A norma contribui também para a neoindustrialização, oportunidade que não está somente na extração. Reside especialmente na capacidade de instalar no Brasil as etapas de beneficiamento, de separação, de refino, de transformação e de elaboração de materiais avançados de componentes e produtos industriais.
3: Para coordenar as ações, foi criado o Conselho Nacional para a Industrialização de Minerais Críticos. O colegiado terá entre suas atribuições a definição de prioridades e o acompanhamento de projetos considerados estratégicos, como explica a ministra Miriam Belchior, da Casa Civil.
8: Que ele possa definir regras claras e a agilidade necessária nas suas decisões para que os investimentos possam ocorrer da maneira mais rápida possível. E é por essa razão que o Conselho vai contar, além de todos os ministérios envolvidos, que serão 13, também representação dos governos estaduais, municipais, do setor industrial, do setor de mineração, e da academia.
3: A lei também cria um fundo garantidor, visando reduzir riscos e ampliar a capacidade de investimento no setor. E o Programa Federal de Beneficiamento e Transformação de Minerais Críticos e Estratégicos. Com ele, as empresas poderão transformar em crédito fiscal até 20% de seus gastos com beneficiamento, transformação e mineração urbana. Reportagem Gabriela Noronha.
1: O Ministério dos Transportes apresentou um novo modelo de chamamento público para a exploração de trechos ferroviários ociosos, desativados ou em processo de devolução.
2: Ele permite que empresas privadas explorem a malha ferroviária pública por meio de contratos de autorização.
9: Cerca de 10 mil quilômetros de ferrovias ociosas, desativadas ou subutilizadas poderão voltar a operar no país. O Ministério dos Transportes apresentou na B3, em São Paulo, um modelo para atrair empresas interessadas em explorar esses trechos. A proposta prevê chamamentos públicos para apresentação de projetos de requalificação da malha ferroviária. Nos trechos selecionados, o interessado terá 2 anos para desenvolver o projeto e poderá propor soluções para transporte de cargas ou passageiros. Os contratos poderão ter prazo de até 99 anos. Segundo o ministro de Portos e Aeroportos, Tomé Barros, a proposta contempla o aperfeiçoamento logístico dos trechos.
10: No estudo que a gente contratou, aponta um volume de carga muito grande, que hoje está por caminhão. Então a meta nossa é diminuir o custo logístico, aumentar a participação do modal ferroviário, abrindo possibilidade. Então assim, a gente acha que vai ter muita gente interessada e vai ter, pelo menos eu vou trazer um olhar do mercado para os trechos existentes hoje. Estou dando um destino e buscando um caminho para essa quantidade de quilômetros que eu tenho em desuso no país.
9: A carteira inicial reúne 7 ferrovias de linha curta, conhecidas como short lines, além de trechos de menor extensão conectados à malha ferroviária nacional. Entre os trechos estão as ligações entre Brasília e Lusiânia e entre Campina Grande e Cabedelo, além de linhas nos estados do Rio Grande do Sul, Minas Gerais, Goiás e São Paulo. A recuperação dos trechos poderá envolver investimentos privados e recursos públicos, quando houver interesse e viabilidade. A proposta prevê ampliar a utilização da malha ferroviária e integrar diferentes regiões do país. Reportagem Pablo Mundim.
1: País de norte a sul, enfrentando o sol, a chuva e a distância da família para garantir que o Brasil não pare.
2: Seja levando o alimento que chega à nossa mesa, o combustível que move nossas cidades ou remédios que salvam vidas.
1: No Dia Nacional do Caminhoneiro, a Voz do Brasil presta uma homenagem aos mais de 4 milhões de motoristas que fazem das rodovias o seu sustento e a engrenagem que ajuda a mover o país.
2: Para celebrar a data, a Polícia Rodoviária Federal realiza ações educativas de saúde e faz um alerta. Neste ano, aumentaram as estatísticas de sinistros de trânsito envolvendo caminhões, mortes e feridos nas rodovias federais. Minha...

0: caminhoneiro Senito Pereira, nasceu no interior do Paraná, mas há 26 anos sua casa é todo o Brasil.
1: O ofício é quase uma tradição de família. 5 irmãos, um filho e uma sobrinha ganham a vida transportando carga nas estradas do Brasil.
0: E hoje nós preparamos uma reportagem dando dicas para viagens seguras.
1: Só para se ter uma ideia, de janeiro a julho, 1.681 pessoas morreram nos sinistros de trânsito em que caminhões estavam envolvidos. Número 4,54% maior que o registrado no mesmo período do ano passado.

0: sol clareia às primeiras horas da manhã, quando Senito Pereira desperta para mais um dia de trabalho. Ele deixa a boleia, acende o fogareiro e faz um café. Para ele, que passa os dias na estrada, o caminhão é um pouco de tudo: meio de transporte, fonte de renda e casa. Antes de dar partida, o caminhoneiro, nascido em Curiúva, no interior do Paraná, sempre confere se está tudo em seu lugar.
1: Primeiro eu dou uma olhada, né? Como é que tá óleo, água, essas coisas, que é o dever da gente, né? Quando ele tem um probleminha, a gente já cuida de levar na oficina, né? Tudo tem que estar em cima, manutenção do caminhão em primeiro lugar.
0: Além dos cuidados com a manutenção do veículo, a Polícia Rodoviária Federal faz outras recomendações aos caminhoneiros para que trafeguem com segurança. A atenção deve ser redobrada com os veículos menores, por conta da grande quantidade de pontos cegos. Consumo de álcool ou drogas antes de dirigir, carga muito pesada e amarração incorreta da carga são causas de acidentes graves na estrada, segundo Estênio Pires, coordenador-geral de segurança viária da PRF. Ele também alerta para o perigo do excesso de velocidade.
2: Um veículo desse que transporta dezenas de toneladas tem um comportamento muito diferente de um veículo de passeio, um veículo pequeno. Para se fazer a frenagem total, leva um espaço muito grande. Se estiver em excesso de velocidade, muito mais, podendo provocar grandes tragédias.
0: A Lei dos Caminhoneiros, que regulamenta a profissão no país, estabelece regras para a jornada de trabalho e para proporcionar descanso seguro a esses profissionais, há pontos de parada localizados ao longo das rodovias. Nos contratos de concessão, eles devem aparecer pelo menos a cada 400 quilômetros. Postos de gasolina e outros estabelecimentos privados também são habilitados a oferecer o serviço, mas nesse caso, podem fazer uma cobrança pela utilização da área. De acordo com Viviane S, secretária nacional de transporte rodoviário do Ministério dos Transportes, essas paradas também ajudam a prevenir acidentes.
3: A gente consegue colocar áreas adequadas e seguras para que os caminhoneiros e caminhoneiras possam descansar, cumprir a legislação que impõe aí horas de descanso e com isso seguir uma viagem mais tranquila. E efetivamente isso tem um impacto então na redução no número

0: caminhoneiro Senito Pereira, no início desta reportagem, conta que apesar de a vida na estrada ser marcada por vários desafios, também é uma alegria desbravar melhor o Brasil.
1: A gente conhece tudo, né? A gente ouve falar numa cidade lá, opa, mas essa eu conheço, já passei, né? E conhece todo o desenvolvimento do Brasil, né? Hoje a gente tem uma potência muito grande.
0: A lei dos caminhoneiros também determina que é direito desses trabalhadores ter acesso gratuito a programas de formação e aperfeiçoamento, contar com sistema único de saúde para atendimento e receber proteção do Estado contra ações criminosas.

0: bancos e instituições de pagamento terão que adotar medidas para identificar e interromper operações ligadas a casas de apostas não autorizadas.
1: A determinação está em uma portaria publicada esta semana, que também prevê o bloqueio ou encerramento de contas usadas por operadores irregulares.
2: Uma portaria do Ministério da Fazenda estabelece novos procedimentos para suspender transações financeiras relacionadas à exploração irregular de apostas de cota fixa. Entre as ações previstas estão a identificação dos meios utilizados por operadores irregulares para receber valores e a interrupção do fluxo financeiro destinado a essas atividades. A norma também permite o bloqueio de contas e o impedimento de novas transações relacionadas à exploração irregular de apostas. A medida fortalece a cooperação entre regulação, fiscalização e sistema financeiro no enfrentamento do mercado ilegal. No Brasil, somente empresas autorizadas pela Secretaria de Prêmios e Apostas do Ministério da Fazenda podem operar nacionalmente. Desde janeiro de 2025, os sites autorizados utilizam o domínio .bet.br. Todos os detalhes da portaria estão disponíveis no portal gov.br/fazenda. Thaís de Araújo, para a Voz do Brasil.
0: As plataformas digitais com mais de 1 milhão de usuários menores de 18 anos deverão publicar relatórios com informações sobre as medidas adotadas para a segurança, a privacidade e a proteção desse público.
1: As empresas têm até esta quinta-feira, dia 17 de setembro, para divulgarem essas informações.
3: Os relatórios das empresas devem mostrar uma prestação de contas à sociedade e ao poder público das medidas adotadas para a proteção de menores de 18 anos no ambiente digital. O relatório deve apresentar informações sobre denúncias e os encaminhamentos dados, moderação de conteúdos e contas, medidas de proteção de crianças e adolescentes, proteção de dados e privacidade, além dos mecanismos de consentimento parental e da avaliação e gestão de riscos à segurança e à saúde desse público. A data limite para publicar o documento é 17 de setembro. A obrigatoriedade vale para as plataformas com mais de 1 milhão de usuários cadastrados menores de 18 anos. E esse primeiro relatório deve abranger o período de 1º de janeiro a 30 de junho de 2026. Lorena Gilberte Coutinho, diretora da Agência Nacional de Proteção de Dados, a ANPD, destaca que o relatório é importante para famílias, pesquisadores e toda a sociedade, além dos órgãos de proteção.
4: Esse tipo de instrumento, ele vai possibilitar que pesquisadores, até pais e famílias possam ter, né, um maior esclarecimento sobre, né, se essas plataformas estão recebendo muitas denúncias. É também um instrumento importante para que os próprios pais e responsáveis possam fazer escolhas, controlar mais quais aplicativos os seus filhos utilizam, né, e como fazer esse tipo de controle.
3: A plataforma Discord teve a funcionalidade de transmissão ao vivo suspensa no Brasil até que a empresa comprove a adoção de medidas para proteger crianças e adolescentes. A medida faz parte do processo de fiscalização instaurado pela ANPD para apurar possíveis falhas na proteção desse público no ambiente digital. E além do Discord, a agência segue com a fiscalização e o monitoramento, inclusive de lojas de aplicativos. É o que explica Lorena Gilberte Coutinho.
4: Para verificar a adoção de sinais de idade, né, os mecanismos de verificação de idade por parte de lojas de aplicativo e sistemas operacionais em relação às empresas Apple, Google e Microsoft.
3: A ANPD recebe denúncias de violação pela página na internet gov.br/ANPD. Reportagem Luciana Colares de Holanda.
0: As Forças Integradas de Combate ao Crime Organizado deflagraram hoje operação em 19 estados.
1: O objetivo é o enfrentamento ao tráfico de drogas e de armas, à lavagem de dinheiro e a organizações criminosas violentas.
0: As decisões judiciais determinaram bloqueios superiores a R$508 milhões, incluindo imóveis, veículos, ativos financeiros e outros bens vinculados a organizações criminosas investigadas.
5: As Forças Integradas de Combate ao Crime Organizado, as FICOS, deflagraram nesta quarta-feira a Operação Força Integrada 4, com ações simultâneas em 19 estados. Ao todo, foram expedidos 173 mandados de busca e apreensão, além de 44 prisões em flagrante durante as diligências. A operação investiga crimes como tráfico de drogas e armas, lavagem de dinheiro, homicídios, extorsão e atuação de organizações criminosas violentas. As decisões judiciais também determinaram o bloqueio de mais de 508 milhões de reais em bens e ativos financeiros. Até agora, 29 imóveis e 18 veículos foram apreendidos, além de armas, munições e drogas. Claudimário Carvalho, para a Voz do Brasil.
1: Problemas com a marcação de procedimentos, reajustes e outras dificuldades com planos de saúde estão entre as reclamações dos consumidores.
0: Para orientar quem enfrenta esse tipo de situação, a Agência Nacional de Saúde Suplementar, a ANS, oferece canais gratuitos de atendimento. Confira na reportagem.
6: A gestora Karen Nascimento tem plano de saúde há muito tempo, mas sempre tem problemas com ele, principalmente com a marcação de procedimentos.
7: Sempre atraso de agendamentos, procedimentos que não são autorizados no tempo hábil.
6: Já o funcionário público Manuel Freire reclama dos aumentos do plano de saúde, que considera abusivos.
8: Todo ano aumenta e a oferta, você não sabe se a rede aumentou, se a rede diminuiu.
6: Para solucionar problemas e reclamações como estas, a Agência Nacional de Saúde Suplementar, a ANS, disponibiliza um serviço gratuito para orientar os consumidores sobre seus direitos e as regras dos planos privados de saúde no Brasil. A diretora de fiscalização da agência, Eliane Medeiros, explica qual o primeiro passo.
9: Quando o consumidor tiver um problema com o plano de saúde, a primeira orientação é procurar a própria operadora e guardar o número do protocolo desse atendimento. Agora, se o problema não for solucionado, aí ele pode procurar a ANS e registrar uma reclamação. A reclamação é encaminhada à operadora, que tem até 5 dias úteis para solucionar problemas de atendimento de saúde, como negativa de cirurgia, exame ou consulta.
6: Eliane Medeiros alerta ainda que, ao contratar um plano de saúde, o consumidor deve ficar atento às regras pré-estabelecidas.
9: É importante que o consumidor conheça bem as características do plano que contratou. Também é importante guardar o contrato e qualquer outro documento relacionado ao plano. Conhecer previamente as regras do plano também é uma forma de exercer seus direitos.
6: Em caso de qualquer problema com o plano de saúde, o cidadão dispõe de 3 canais principais para fazer uma reclamação. Pela internet, no site da ANS, no endereço gov.br/ANS, ou por telefone, gratuitamente, no número 0800-701-9656, de segunda a sexta-feira, das 9 às 17 horas. Para pessoas com deficiência auditiva, o número é 0800-021-2105. Mas se a pessoa preferir fazer a reclamação presencial, é preciso agendar o atendimento nos núcleos de fiscalização da ANS. Reportagem Cleide Lopes.
1: O pagamento da parcela de setembro do Bolsa Família tem início nesta quinta-feira.
0: O Ministério do Desenvolvimento Social, Família e Combate à Fome informa que a greve dos bancários não vai interferir no repasse.
1: Nesta quinta-feira, dia 17, tem início os repasses do Bolsa Família de setembro. As transferências ocorrem até o dia 30 deste mês. O pagamento é feito de acordo com o último dígito do número de identificação social, o NIS, que cada beneficiário tem no cartão do Bolsa Família. Recebem primeiro famílias com o NIS terminado em 1 e assim sucessivamente até o NIS final 0. Este mês, o valor médio do benefício é de R$ 678,18. Para verificar a situação do benefício, extratos e valores, o beneficiário pode consultar os aplicativos do Bolsa Família e Caixa Tem. O Disque Social pelo número 121 também está disponível para atendimento ao público. A ligação é gratuita de todo o Brasil. O Ministério do Desenvolvimento e Assistência Social, Família e Combate à Fome informa que a greve dos bancários, que envolve a Caixa Econômica Federal, não afeta os pagamentos do Bolsa Família, que vão ocorrer normalmente. Reportagem Érica Brás.
10: E essas foram as notícias do Governo Federal.
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0: Fique agora com o Minuto do TCU e em seguida as notícias do Poder Judiciário e do Congresso Nacional. Uma boa noite.
10: Boa noite, até amanhã.
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14: Supremo decide que venda interestadual de combustíveis não exige cancelamento de créditos de ICMS.
15: STJ fixa a tese sobre uso de provas do inquérito e validade do testemunho indireto na pronúncia.
14: Mais de 99% dos pedidos de candidatura já foram julgados pela Justiça Eleitoral.
15: Boa noite, eu sou Arthur Filho.
14: E eu sou Walter Lima.
15: Os ministros do Supremo Tribunal Federal decidiram que a venda de combustível derivado de petróleo para outro estado não exige o cancelamento dos créditos de imposto sobre circulação de mercadorias e serviços, ou ICMS, gerados nas operações anteriores realizadas dentro do estado de origem.
14: A decisão foi tomada em sessão virtual no julgamento de um recurso extraordinário. Por se tratar de matéria com repercussão geral reconhecida, a tese fixada deverá ser aplicada pelos demais tribunais do país.
15: A situação analisada no julgamento diz respeito a empresas que compram produtos de outra empresa do mesmo estado, operação em que há cobrança de ICMS e geração de crédito para a distribuidora.
14: Quando parte dos produtos é posteriormente vendida por outro estado, não há incidência de ICMS. Assim, a discussão consistia em saber se o estado de origem pode manter o imposto cobrado nas operações internas anteriores e se a distribuidora deve estornar o crédito na operação interestadual.
15: STJ fixa tese sobre o uso de provas do inquérito e validade do testemunho indireto na pronúncia.
14: Como o julgamento foi pelo rito dos repetitivos, o entendimento valerá para casos com o mesmo tema em todo o judiciário. Fátima Uchoa.
16: A pronúncia é a decisão judicial que avalia se o acusado de crime doloso contra a vida, como matar alguém, será julgado pelo tribunal do júri. O magistrado verifica se o suposto crime ocorreu e se há indícios de que o acusado participou dele. Para o STJ, a pronúncia não pode se basear exclusivamente em provas colhidas durante o inquérito policial. Nem esse pronunciamento judicial pode ser feito só com apoio de testemunho indireto, ou seja, de quem apenas ouviu dizer que o fato ocorreu. Mas o tribunal reconheceu que o testemunho indireto pode ser mais relevante como prova em contextos como criminalidade organizada e tentativa de silenciamento da vítima ou de testemunha. O relator foi o ministro Reinaldo Soares da Fonseca.
15: Acordo de 193 milhões de reais beneficia quase 800 trabalhadores.
14: A ação faz parte da Semana Nacional da Execução Trabalhista, mutirão promovido pela Justiça do Trabalho para acelerar o pagamento de dívidas judiciais trabalhistas. Rafael Silva.
17: 761 trabalhadores fecharam por meio do Sindicato dos Petroleiros um acordo de 193 milhões de reais com a Petrobras. E eles são apenas alguns dos milhares de trabalhadores beneficiados pelo mutirão da Justiça do Trabalho. Já foram feitas quase 32 mil audiências e arrecadados 2 bilhões de reais. Entre os tribunais regionais de pequeno porte, o TRT-19, em Alagoas, é ouro no ranking de acordos. E você que ganhou uma causa, mas ainda não recebeu, pode procurar a vara do trabalho onde tramita o processo.
15: Há 18 dias para o primeiro turno das eleições gerais, mais de 99% dos pedidos de candidatura já foram julgados pela Justiça Eleitoral.
14: O dado foi divulgado pelo presidente do Tribunal Superior Eleitoral, ministro Cássio Nunes Marques. Vitor Struck tem mais informações.
18: A Justiça Eleitoral já analisou e julgou 20.982 pedidos de candidatura em todo o país. O número corresponde a mais de 99% do total. O dado foi divulgado pelo presidente do Tribunal Superior Eleitoral, o ministro Cássio Nunes Marques, em sessão plenária do tribunal. De acordo com o ministro, restam 205 processos pendentes de julgamento. Entre os casos já decididos, 980 ainda estão dentro do prazo para recurso. No caso das candidaturas à presidência e vice-presidência, todos os 13 pedidos foram julgados até o dia 11 de setembro.
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15: A você, uma boa noite.
14: E até amanhã.
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0: Eu sou Humberto Pinheiro e estes são os destaques de hoje do Jornal do Senado, que começa agora. Senado pode criar grupo de trabalho para discutir reforma do judiciário. Lei cria política nacional de conscientização sobre doença rara que afeta os pulmões. Sancionada lei que amplia financiamento para renovação de frota de motoristas de aplicativo e entregadores. Boa noite. A Comissão de Constituição e Justiça pode criar um grupo de trabalho para discutir a reforma do Judiciário. O texto estabelece um prazo de 60 dias para que o grupo apresente uma proposta sobre a reforma. A criação do grupo ainda depende de decisão da Comissão de Constituição e Justiça. O trabalho deverá subsidiar as discussões sobre o tema no Senado. Repórter Pedro Pincer.
1: A Comissão de Direitos Humanos aprovou uma indicação para que a Comissão de Constituição e Justiça cria um grupo de trabalho para apresentar uma proposta de reforma do Judiciário no prazo de 60 dias. A indicação é um tipo de proposição legislativa pela qual se sugere a adoção de providência, a realização de um ato administrativo ou se recomenda que determinado assunto seja tratado por outra comissão. Por exemplo, a proposta de indicação feita à CCJ foi apresentada pela presidente da Comissão de Direitos Humanos, senadora Damaris Alves, do Republicano do Distrito Federal.
2: Que a Comissão de Direitos Humanos faça uma indicação urgente à Comissão de Constituição e Justiça do Senado, para que a Comissão de Constituição e Justiça do Senado crie imediatamente um grupo de trabalho onde busque todas as propostas, PECs e projetos de lei que estão tramitando de reforma do Poder Judiciário.
1: A decisão ocorreu durante reunião da CDH em que foram discutidos os desdobramentos institucionais da sessão plenária do Supremo Tribunal Federal que aconteceu nesta terça-feira. A sessão do STF tinha a finalidade de decidir se haveria ou não investigação sobre o ministro Alexandre de Moraes por supostas relações com o banqueiro Daniel Vorcaro, dono do extinto Banco Master, liquidado pelo Banco Central após a constatação de fraudes.
0: O Palácio do Congresso Nacional recebe nesta semana uma iluminação verde em alusão ao Dia Nacional de Conscientização sobre as Distrofias Musculares, celebrado em 17 de setembro. A data foi instituída em 2024, após a aprovação de um projeto pelo Senado para ampliar o conhecimento sobre o grupo de mais de 30 doenças hereditárias que podem causar enfraquecimento e perda progressiva da massa muscular. Reportagem Yasmin Rodrigues.
3: As distrofias musculares formam um grupo de mais de 30 doenças hereditárias que podem causar enfraquecimento e perda progressiva da massa muscular. A data nacional celebrada em 17 de setembro foi criada por lei em 2024. A senadora Leila Barros, do PDT do Distrito Federal, relatora do projeto na Comissão de Assuntos Sociais, destacou que a falta de informação ainda é um obstáculo para pacientes e profissionais de saúde.
4: O conhecimento de distrofias musculares ainda é limitado entre a população geral e muitas vezes até mesmo entre os profissionais da saúde. Por meio da conscientização, busca-se ampliar o conhecimento sobre os sintomas, os métodos de diagnóstico e as possíveis terapias, promovendo uma detecção mais precoce e melhor qualidade de vida para os pacientes. Outro impacto importante da instituição deste dia é o fortalecimento das políticas de inclusão para as pessoas com deficiência.
3: A legislação que criou a data também prevê campanhas de esclarecimento, eventos e materiais educativos para ampliar o acesso à informação sobre as distrofias musculares.
0: Foi sancionada a lei que cria a Política Nacional de Conscientização e Orientação sobre Lifangioleiomiomatose no âmbito do Sistema Único de Saúde. A doença, conhecida como LAM, é rara, afeta principalmente os pulmões e não tem cura. A lei prevê que o SUS ofereça as pessoas com LAM o acesso a todos os meios disponíveis para o tratamento e o controle da doença. A reportagem é de Márcio Maturana.
5: Mulheres entre a puberdade e a menopausa são as mais atingidas pela lifangioleiomiomatose, uma doença rara e progressiva, também conhecida como LAM, que causa cistos nos pulmões, nos rins e no sistema linfático, podendo levar à insuficiência respiratória. A LAM é frequentemente confundida com asma ou bronquite. Por isso, a nova Política Nacional de Conscientização e Orientação, publicada nesta terça-feira no Diário Oficial da União, prevê capacitação de profissionais de saúde para facilitar o diagnóstico precoce. A senadora Damaris Alves, do Republicanos do Distrito Federal, foi a relatora do projeto que deu origem à lei.
6: A única coisa que os pacientes da LAN querem é respirar. Estamos falando de uma doença que eles querem tão somente respirar. Ter uma política pública para acompanhar esses pacientes é mais que necessária. Ampliar a conscientização sobre a LAN, favorecer o diagnóstico oportuno, organizar o encaminhamento assistencial e aprimorar a produção de informações epidemiológicas e clínicas sobre a doença.
5: Outras ações previstas pela nova lei são a criação de centros de referência especializados e implantação de um sistema nacional de coleta de dados. A LAN não tem cura, mas pode ser controlada com medicamentos já disponíveis gratuitamente no Sistema Único de Saúde.
0: Também foi sancionada pelo presidente da República a lei que garante a continuidade do programa de renovação de frota com condições especiais de financiamento para a compra de veículos novos. A medida beneficia motoristas de aplicativo, taxistas e entregadores de aplicativos. O programa permite o financiamento de carros, motos e bicicletas elétricas zero quilômetro. O Congresso Nacional também ampliou as possibilidades de uso dos recursos, incluindo veículos leves para transporte escolar e transporte de cargas. A lei resulta da unificação de duas medidas provisórias aprovadas pelo Congresso. Mais informações com a repórter Patrícia Oliveira.
7: A nova lei garante até 30 bilhões de reais para financiar veículos novos para motoristas de aplicativo com no mínimo 6 meses de atividade, além de taxistas e cooperativas de taxistas. Cada motorista poderá financiar um veículo. A lei também possibilita o uso de recursos para renovação de frotas e infraestrutura do transporte escolar e do transporte urbano de passageiros ou de cargas. Aprovada no Senado, a lei unificou 2 medidas provisórias. O senador Camilo Santana, do PT do Ceará, destacou que a iniciativa pode beneficiar cerca de 1.400.000 trabalhadores.
8: Agora terão condições mais dignas para conquistar seu próprio veículo, gerar renda com mais autonomia e melhorar sua qualidade de vida.
7: A lei também permite que motoristas com habilitação na categoria B conduzam veículos elétricos ou híbridos de até 4.250 quilos de peso bruto total.
9: Eleições 2026.
0: Eleitores que não votarem nas próximas eleições marcadas para 4 de outubro precisam justificar a ausência. A justificativa pode ser feita por 2 formas: pessoalmente em uma sessão eleitoral ou pelo aplicativo do Tribunal Superior Eleitoral. Se o eleitor estiver fora do município que vota, é possível baixar o aplicativo e-título no celular e justificar a ausência por lá no dia e horário em que ocorre a votação. Em caso de ausência, é preciso apresentar uma justificativa para cada turno da eleição. Os eleitores que não votarem nem justificarem ficam sujeitos às penalidades, como impedimento de emitir documentos e de participar de concursos públicos, além do pagamento de multa. Um projeto quer incentivar navios tanque e embarcações de apoio marítimo que utilizem biodiesel, etanol ou a mistura desses combustíveis. A proposta em análise na Comissão de Infraestrutura prevê cotas adicionais de depreciação acelerada. Isso significa que as empresas poderão contabilizar mais rapidamente a perda de valor de um bem e reduzir custos fiscais. O benefício terá duração de 5 anos. O senador Fernando Dueire, do PSD de Pernambuco, relatou a medida na Comissão de Assuntos Econômicos. Para ele, a proposta poderá estimular a renovação da frota e a sustentabilidade.
10: Porque nós queremos fazer com que o combustível sustentável seja incorporado à frota de navegação com mais agilidade.
0: Trabalhos técnicos de Eliseu Caires. O Jornal do Senado fica por aqui. Acompanhe agora as notícias da Câmara dos Deputados. Boa noite e até amanhã.

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1: Câmara dá mais transparência à verba destinada a mulheres no orçamento.
2: Pode alterar regras de herança em casos de assassinato na família.
1: Pais de pessoas com deficiência poderão usar meia entrada em eventos.
2: Comissão aprova proposta que incentiva a exportação da moda brasileira.
1: Boa noite. Avança na Câmara projeto que cria um programa de incentivo à exportação da moda brasileira sustentável. A repórter Maria Neves tem mais detalhes da proposta.
3: A Comissão de Meio Ambiente da Câmara dos Deputados aprovou o projeto que institui o programa Moda Brasileira no Mundo. A proposta prevê ações governamentais integradas para adaptar a indústria da moda às novas exigências sociais e ambientais dos principais importadores de produtos brasileiros. O texto também prevê medidas para promover as marcas nacionais no mercado externo. Dentre as ações propostas estão, por exemplo, a realização de campanhas internacionais de promoção da moda nacional, participação em feiras e eventos, assim como a criação de selos e ações coordenadas de comunicação internacional. A proposta sugere ainda parcerias com plataformas internacionais de moda sustentável e de moda indígena. A inclusão da moda produzida por indígenas e povos tradicionais, assim como da utilização de conhecimentos e técnicas dessas populações no texto, foi proposta pela relatora, deputada Célia Chacriabá, do PSOL Mineiro. A parlamentar argumenta que o sucesso de inúmeros estilistas indígenas atesta a habilidade dos povos tradicionais para a moda contemporânea. Apesar disso, sustenta que, ao que parece, a indústria ignora os saberes ancestrais em aspectos como técnicas têxteis, fibras naturais e tingimentos. De acordo com Célia Chacriabá, apenas 2% dos 1,5 milhão de indígenas que vivem no país atuam na indústria criativa.
4: Estilistas como Veena Ticuna, Patrícia Camaiurá, Dai Molina, que demonstra que moda indígena já ocupa espaço em destaque no Brasil e no exterior. Assim também como Sildo Rick veste grandes artistas.

0: Principalmente da União Europeia, que, de acordo com ela, é o maior comprador de produtos nacionais de maior valor. Célia Chacriabá explica que o projeto nasceu da necessidade de que a indústria de moda brasileira se adapte às exigências de importadores, principalmente da União Europeia, que, de acordo com ela, é a maior compradora de produtos nacionais de maior valor. A deputada explica que o Bloco Europeu editou uma norma em 2024 que passa a exigir o passaporte digital de produto para têxteis. Para receber o documento, o exportador tem de garantir a rastreabilidade completa da cadeia produtiva, desde a matéria-prima até o consumidor final. Célia Chacriabá relata ainda que a União Europeia vai exigir que as empresas monitorem impactos em direitos humanos e meio ambiente em toda a cadeia de fornecedores. Além disso, o bloco vai passar a pedir comprovação das medidas adotadas para destinação de resíduos têxteis. Ainda, segundo a deputada, todas as demandas entram em vigor em abril de 2021. O projeto, que visa criar incentivos para a exportação de moda brasileira sustentável, ainda será analisado por 4 comissões da Câmara. Da Rádio Câmara de Brasília, Maria Neves.
1: Desenvolvimento Regional.
2: Pastor Diniz, do União, propõe que parte da economia obtida com a integração de Roraima ao Sistema Interligado Nacional seja usada para reduzir a conta de luz dos consumidores do estado até 2030.
3: Pela proposta, uma parcela da redução dos gastos da conta de consumo de combustíveis seria destinada à modicidade tarifária em Roraima. Pastor Diniz afirma que a medida evita aumentos nas tarifas e corrige uma desigualdade histórica enfrentada pelo estado.
1: Economia.
2: A Câmara aprovou a criação do Orçamento Mulher. O projeto pretende dar mais transparência aos recursos destinados a políticas públicas para as mulheres no Orçamento Federal. A repórter Silvia Munhato explica.
4: A Comissão de Constituição e Justiça da Câmara dos Deputados aprovou a criação do Orçamento Mulher. A proposta, que deve ser enviada agora ao Senado, obriga o poder público a dar transparência aos programas e ações voltados ao atendimento das mulheres, por meio de quadros anexos nas propostas e nos relatórios de execução orçamentária. O projeto é de autoria dos deputados Laura Carneiro, do PSD do Rio de Janeiro, e Ricardo Aires, do Republicanos de Tocantins. A deputada Laura Carneiro explicou o sentido do texto.
5: Não adianta políticas públicas se nós não tivermos o dinheiro para arcar com essas políticas. O Orçamento Mulher vai, a partir do plano plurianual, a partir da Lei de Diretrizes Orçamentárias, organizar todos os recursos a serem gastos com as mulheres brasileiras.
4: A relatora da proposta na Comissão de Defesa dos Direitos da Mulher, deputada Flávia Moraes, do MDB de Goiás, citou exemplos de ações orçamentárias.
6: E como exemplo, a gente pode citar aqui para a educação os CMEIs, né, que vão atender as crianças para que as mulheres possam trabalhar, as clínicas especializadas em atendimento à saúde da mulher, as ações de enfrentamento e combate à violência contra a mulher, enfim, então são muitas ações específicas que precisam ter investimento, ter orçamento e que, nesse caso, aprovando o Orçamento Mulher, vão ter prioridade, orçamento bem definido e claro para investimento nessas políticas.
4: De acordo com o texto aprovado, os orçamentos da União, dos Estados e dos municípios deverão trazer 2 quadros detalhados. O primeiro, chamado de Orçamento Mulher Proposta, deve ser entregue junto com o planejamento anual das ações orçamentárias. O segundo, Orçamento Mulher Execução, será publicado regularmente para que qualquer cidadão possa conferir quanto desse dinheiro foi efetivamente usado. Deverão constar desses documentos as despesas com educação, saúde, assistência social e outras ações em que as mulheres sejam as beneficiárias diretas. O projeto também prevê que o governo federal reúna os dados de todo o país anualmente para avaliar se os esforços dos estados e municípios estão sendo efetivos. Da Rádio Câmara de Brasília, Silvia Minhato.
1: Saúde.
3: Domingos Neto, do PSD do Ceará, é autor de projeto que cria a assistência de transição de cuidados no SUS. O objetivo é garantir

0: que pacientes que receberam alta hospitalar continuem recebendo acompanhamento especializado antes de voltarem definitivamente para a rotina em casa.
1: A proposta de Domingos Neto prevê atendimento em unidades de transição ou por assistência domiciliar monitorada, com foco na reabilitação, cuidados paliativos e treinamento de cuidadores. Na visão dele, a medida evita reinternações desnecessárias, além de liberar leitos nos hospitais.
2: Ciência e tecnologia.
0: Bandeira de Melo, do PV do Rio de Janeiro, apoia a criação da Frente Parlamentar Mista em defesa do Programa Espacial Brasileiro. O colegiado terá como missão acompanhar e propor iniciativas voltadas ao fortalecimento do setor espacial no país.
1: Bandeira de Melo ressalta que o programa espacial envolve soberania nacional, inovação tecnológica e desenvolvimento econômico. A frente também pretende estimular políticas públicas ligadas à defesa, comunicações, previsão climática, monitoramento territorial e aplicações ambientais.
2: Cultura.
0: A Comissão de Cultura aprovou a meia entrada para os pais e responsáveis legais por pessoas com deficiência em eventos culturais e esportivos, mesmo sem a condição de acompanhante. A reportagem é de Luiz Cláudio Canuto.
3: A Comissão de Cultura aprovou o projeto que assegura a meia entrada a mães, pais e responsáveis legais por pessoas com deficiência em eventos culturais e esportivos. Pela proposta, cuidadores de baixa renda inscritos no CadÚnico com renda familiar de até 2 salários mínimos também teriam esse direito. O texto final foi elaborado pela relatora deputada Érica Cocai, do PT do Distrito Federal, com base em um projeto da deputada doutora Alessandra Haber, do MDB do Pará. A proposta altera a lei que regula o benefício da meia entrada no Brasil. A exemplo da autora da proposta, a relatora afirma que essas pessoas necessitam de apoio do Estado para usufruir de seu direito à cultura, o que este projeto de lei pretende garantir com o direito ao benefício da meia entrada.
4: É fundamental que nós possamos assegurar a mais plena acessibilidade. É fundamental que nós possamos ter parcerias com a iniciativa privada, com a sociedade civil. Sem inclusão, a gente não tem direito pleno à cidade. Sem inclusão, a gente não tem direito a mergulharmos e vivenciarmos a nossa humanidade na sua plenitude.
3: A Comissão de Cultura acrescentou um único parágrafo à lei para assegurar o direito. O benefício vale para o acesso a salas de cinema, cineclubes, teatros, espetáculos musicais e circenses e eventos educativos, esportivos, de lazer e de entretenimento. A legislação vigente já garante meia entrada às pessoas com deficiência e, quando necessário, acesso a acompanhantes. No entanto, pais, mães e responsáveis legais que não estejam na condição de acompanhante no momento do evento não têm direito ao benefício. A autora da proposta, doutora Alessandra Haber, afirma que estudos apontam casos elevados de estresse, ansiedade e depressão entre cuidadores, sobretudo entre mães de baixa renda, que compõem a maioria desse grupo. E barreiras financeiras restringem o acesso dos cuidadores a essas oportunidades, comprometendo um recurso terapêutico de comprovada relevância. A proposta ainda vai ser analisada pela Comissão de Constituição e Justiça. Da Rádio Câmara de Brasília, Luiz Cláudio Canuto.
2: Justiça.
1: Sônia Guajajara, do PSOL de São Paulo, defende a realização de um debate com representantes do governo, do sistema de justiça, de organizações indígenas e de especialistas sobre a criação da Comissão Nacional Indígena da Verdade.
0: Para Sônia Guajajara, a iniciativa pode fortalecer políticas de memória, verdade, reparação e justiça voltadas aos povos indígenas. A deputada afirma que a proposta busca aprofundar a investigação de violações de direitos humanos e ampliar as garantias de não repetição.
1: Rodrigo Valadares, do PL de Sergipe, apoia projeto que define o antissemitismo na legislação brasileira para orientar políticas públicas de prevenção à discriminação. A proposta adota como referência a definição da Aliança Internacional para a Memória do Holocausto.
0: De acordo com Rodrigo Valadares, a proposta estabelece que o antissemitismo é uma forma de racismo, mas não impede críticas ao Estado de Israel. O congressista também garante que o projeto não cria mais tipos penais.
1: Projeto de Rodrigo Gambale, do Podemos de São Paulo, estabelece medidas para garantir o pagamento de pensão alimentícia. A matéria prevê retenção de valores em contas bancárias, restituição do imposto de renda e prêmios de apostas para quitar débitos.
0: De acordo com Rodrigo Gambale, a proposta cria um cadastro nacional de devedores e prevê de forma subsidiária a apreensão de passaporte e da carteira de habilitação. Para as medidas dão mais eficácia para garantir o
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1: A proposta que impede um condenado por homicídio de receber herança de parentes da mesma família está pronta para análise do plenário. A repórter Paula Bittar acompanhou a votação da chamada Lei Suzane von Richthofen na Comissão de Constituição e Justiça.
6: A Comissão de Constituição e Justiça da Câmara aprovou uma proposta que impede herdeiros condenados por homicídio de receber, por vias indiretas, o patrimônio de outros parentes da mesma família. A proposta estende o chamado Instituto da Indignidade aos parentes colaterais até o quarto grau. Pela regra atual, a perda do direito à herança por crime doloso só vale quando o crime é cometido contra o dono dos bens, seu cônjuge, companheiro, pais ou filhos. O projeto foi apresentado com o objetivo de criar a Lei Suzane von Richthofen. Richthofen foi condenada a 39 anos de prisão por planejar o assassinato dos próprios pais em 2002 e hoje cumpre a pena em regime aberto. O caso voltou a repercutir pela possibilidade legal de ela herdar parte do patrimônio de um tio falecido. O texto aprovado estabelece que seguro de vida também não poderá ser pago nesses casos. Segundo a relatora da proposta na comissão, deputada Laura Carneiro, do PSD do Rio de Janeiro, essas modificações, além de trazerem mais segurança jurídica ao evitarem longas discussões judiciais em inventários, garantem que o patrimônio familiar permaneça com aqueles que respeitam a solidariedade inerente aos vínculos de sangue e afeto, compatibilizando a norma aos valores que informam o direito civil contemporâneo. A proposta que impede herdeiros condenados por homicídio de receber por vias indiretas o patrimônio de outros parentes da mesma família ainda precisa passar pelo plenário da Câmara antes de seguir ao Senado. Da Rádio Câmara de Brasília, Paula Bittar.
0: Projeto de Gilvanda Federal do PL do Espírito Santo propõe reforçar o Fundo Nacional de Segurança Pública com recursos das loterias federais. Pelo texto, 10% da arrecadação bruta das loterias, que hoje ficam com a União, passariam a ser destinados à segurança pública.
1: Gilvanda Federal também incluiu no projeto uma nova regra para eventos culturais de médio e grande porte que recebam dinheiro público. Segundo o deputado, pelo menos 25% desses recursos teriam que ser usados obrigatoriamente para pagar a segurança do próprio evento.
0: Kim Kataguiri, do Missão de São Paulo, é favorável ao projeto que proíbe condenados por pedofilia de se aproximarem de escolas, creches, parques e de manterem contato com menores de idade pelas redes sociais. Ele explica que a iniciativa visa ampliar a proteção a crianças e adolescentes.
1: O texto prevê que a justiça estabeleça um perímetro mínimo de distância entre condenados por pedofilia e locais frequentados por crianças, além das próprias vítimas. Kim Kataguiri afirma que a proposta também impede que essas pessoas exerçam atividades com contato direto com crianças.
7: Hoje, infelizmente, uma pessoa condenada por pedofilia, pode se aproximar de uma escola, pode se aproximar de uma creche, pode se aproximar de um parquinho, né? E pode mandar mensagens para menores de idade, né? O que, na minha avaliação, é um absurdo, né? Isso jamais deveria acontecer. Hoje, inclusive, um pedófilo pode ter uma creche ele pode ser sócio, ele pode ser administrador de uma creche, e esse projeto que eu sou relator visa proibir, né? Se um pedófilo se aproximar de uma creche, mesmo que ele não tenha tido contato com uma criança, vai preso.
0: Felipe Beccari, do Podemos de São Paulo, é autor de projeto que proíbe a distribuição de animais como prêmios em rifas, sorteios e outras ações promocionais. Segundo o parlamentar, a medida busca evitar abandonos e maus tratos decorrentes de adoções sem planejamento.
8: A rifa pode ser legítima para ajudar uma pessoa, alguma questão de saúde, mas os animais não podem ser rifados, porque aquela família que ganha geralmente comprou os números da cartela para ajudar a rifa, o propósito da rifa, e não estava preparada para receber aquele animal no seu seio familiar, com uma estrutura, com tempo, com financeiro. Então animais, esperamos que no Brasil em breve não possam ser mais distribuídos como brindes de festas ou qualquer tipo de rifa ou sorteio.
1: Felipe Beccari informa que a proposta surgiu a partir de denúncias envolvendo animais abandonados ou mortos após serem entregues como brindes. O projeto já teve a urgência aprovada e está pronto para...

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